o som do Djavan, Meu Bem Querer. Fechando aí mais uma sequência aqui do Clássicos da Morena FM. Tivemos Righteous Brothers, Moonshine Melody, Beatles com Hey Jude, e a primeira foi o Michael Botto com I Love So Beautiful. Já já eu volto para abrir a segunda hora de músicas do Clássicos da

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Morena FM, Rádio Easy, essa é a Zizi Posse. Caminhos do Sol. Fechando mais um bloco aqui no Clássicos da Morena FM, tivemos Rod Stewart com Just Like a Woman, Whitney Houston. Já, já, tem Diana Ross, Toni Braxton e muito mais. Continue ligado aqui na sua original.

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3: Olá, ouvinte da Rádio Easy. Seja muito bem-vindo ao Música e Vinho de hoje. A nossa taça de conhecimento do dia será sobre a uva Pinotage. A Pinotage é nativa da África do Sul e sua reputação está sempre em crescimento graças a investimentos em vinificação e viticultura, resgatando a imagem desta uva singular. Surgiu em 1925 por um cientista chamado Abraham Perot, que cruzou a Pinot Noir com a Cinsault, que na África do Sul é chamada de Hermitage. Ele plantou no jardim de sua casa, deixando-as em esquecimento, pois foi transferido para uma outra universidade. Depois, um amigo também pesquisador encontrou as videiras. A videira de Pinotage tem alto rendimento, e isso levou a longos anos de produção vinhos sem complexidade. Mas hoje, o cenário está diferente e o controle de rendimento da planta está contribuindo para obter vinhos com melhor corpo, longevidade e qualidade, podendo fazer parte de cortes com Syrah, Cabernet e Merlot. Os aromas são de delicados a mais exóticos, como por exemplo, frutos vermelhos, defumado e até mesmo, em alguns casos, borracha. Isso mesmo. Confesso que já provei Pinotages sem nenhum encanto, como alguns que surpreenderam muito, proporcionando uma degustação de alta qualidade. Então varia muito. Quem ainda não provou um vinho varietal desta uva, não perca tempo e assim que possível faça isso. Uma uva singular que tem uma história interessante e hoje está surpreendendo o mundo todo. Sugira um tema para o Música e Vinho. Vai lá no meu Instagram, @jonas.sommelier. Estou à sua disposição. E agora fique com Aha, Crying in the Rain.

0: 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O som do Ahá dentro do Música e Vinho, Cry in the Rain, fechando aí a nossa edição do Clássicos da Morena FM. Eu quero agradecer a você, muito grato pela sua companhia e pela sua audiência. Tá chegando agora a Voz do Brasil, pelo dial em 107.1 e pelo aplicativo e também pelo site. A música continua, tem uma hora de música direto, sem intervalo comercial. A gente se encontra às 22 horas aqui no Easy Night da sua Morena FM. Grande abraço para você, fique bem. A gente se fala daqui a pouco às 22 horas. Tchau, tchau.
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1: Chegando noite de quinta-feira, 16 de julho. Muito prazer, eu sou Val Barbosa. A partir de agora tem Easy Night aqui na sua Morena FM. Vamos juntos até a meia-noite com muito.

Temperatura em Campo Grande agora. Nesse momento, 23 graus é a temperatura, umidade relativa do ar, 63%. 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

Esse é o som de Gal Costa. Meu bem, meu mal, fechando aí o primeiro bloco do Easy Night. Tivemos Bill Medley, He in Heaven, He's My Brother. E ainda Spandau Ballet com True. Já já tem mais músicas pra você curtir aqui na sua Morena FM.

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Esse é o som da banda Will to Power, fechando mais um bloco com My Not in Love. Você ouviu nessa sequência o som do Ray Parker Jr., A Woman Needs Love. Tivemos também Coldplay, Barry Manilow, e a primeira foi Roxette com It Must Have Been Love. Grande clássico passando aqui no Easy Night da Morena FM. Já já a gente volta com a segunda hora de hoje. Fica ligado aí.

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Warren FM, o som de Friend, fechando mais um bloco. Bizarre Love Triangle. Tivemos Meghan Trainor com John Legend. Capital Inicial Fogo, banda Heart Secret, Bruno Mars. E ainda Michael Jackson com Got to Be There. Uma super sequência aqui no Easy Night, edição de quinta-feira, 16 de julho.

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Som do Counting Crows, Mr. Jones, fechando aí mais uma sequência. Beto Guedes, Quando Te Vi, Mob, Porcelain, Mojo com Lady, yeah. E Eric Clapton foi a primeira com Love Comes to Everyone. Já, o último bloco do Easy Night desta quinta-feira. Fica ligado aí.

0: Morena FM, faltando 15 para meia-noite.
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Essa é a Kelly Clarkson, Because of You. Agora são 11:56, estou indo nessa. Muito obrigado pela audiência e pela companhia de todos. Amanhã, de volta aqui, às 19:30, no Clássicos da Morena FM. E também mais uma edição do Easy Night. Tá chegando daqui a pouquinho, Morena FM na madrugada, com música de qualidade. Vou deixar na última de hoje, que é o som do James Blunt, Carry You Home. Excelente madrugada de sexta-feira pra você. Tchau, tchau.

dia mais triste do teu futuro não seja pior que o mais feliz do teu passado. Que o teto nunca caia sobre ti e que os amigos debaixo dele nunca partam. Que sempre tenha as palavras cálidas em um anoitecer frio e uma lua cheia em uma noite escura. E que um caminho se abra sempre à sua porta. Que vivas 100 anos, com um ano extra para arrepender-te. Que o Senhor te guarde em suas mãos e não aperte muito seus dedos. Que teus vizinhos te respeitem, que os problemas te abandonem, os anjos te protejam e o céu te acolha. E que a sorte das colinas celtas te abrace. Que as bênçãos de São Patrício te contemplem. Que os teus bolsos estejam pesados e o teu coração leve. Que a boa sorte te persiga e a cada dia e cada noite tenhas um muro contra o vento, um teto para a chuva, bebida junto ao fogo, risadas que consolem aqueles a quem amas. E que teu coração se preencha com tudo o que desejas. Que Deus esteja contigo e te abençoe. Que vejas os filhos dos teus filhos. Que um infortúnio te seja breve e que te deixe cheio de bênçãos. Que não conheças nada além da felicidade desse dia em diante. Que Deus te conceda muitos anos de vida. Com certeza, Ele sabe que a terra não tem anjos suficientes. E assim seja a cada ano, para sempre, para sempre.

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3: Bom dia para você, excelente, maravilhosa, incrível sexta-feira, 17 de julho. Eu sou o Celso Costa, acompanhando você a partir desse momento até as 10 da manhã. Já está no ar o nosso Happy Day. Johnny Rivers,

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FM, 5:30 da manhã. Vamos falar de clima no final de semana, né? Aqui no Happy Day, 22 graus e a temperatura agradabilíssima desse horário. Umidade do ar em 67%, céu limpo. 31 graus é a máxima prevista para essa sexta-feira incrível. Sol com nuvens durante o dia e períodos de céu nublado. Noite com poucas nuvens, mas sem chuva, tá? O sol nasce às 6:14 daqui a pouquinho e fica por aí até às 5:15 da tarde. Tem mais, amanhã, sábado, temperatura mínima de 23, máxima de 30 graus. Dia de sol com névoa fraca ao amanhecer e também à noite. Domingo também, sol o dia todo, noite de tempo aberto ainda sem nuvens. Domingo a mínima de 23, máxima de 30 graus. Segunda-feira também nessa mesma média. Pelo menos até a próxima terça-feira, a temperatura não muda, os dias ficam com poucas nuvens. Temperaturas entre 23, 24, 22 e 31 graus, ou seja, nessa média agradável. E seguimos por aqui com muita música boa durante todo esse período. Steve Miller Band, Abracadabra.

Morena FM 107.1, Madonna, Open Your Heart, abra o seu coração. Thelma Houston, também ouvimos Kid Abelha, Steven Miller Band, Patrick Juvê, enfim, grandes nomes, né? De todos os tempos. E importante hoje, sexta-feira, 17 de julho, dia de proteção às florestas, voltada para conscientização sobre a preservação dos nossos biomas. Que bacana, né? É, bacana não, importante na verdade, né? Mais do que bacana, fundamental. Também é dia de uma figura do nosso folclore, que é o Curupira. Essa nova geração não conhece, acho que a lenda do Curupira muito bem, mas é uma lenda que faz parte da cultura do povo brasileiro, que era como se fosse um ser de proteger as florestas, né? Também hoje é dia do submarino. O primeiro submarino da Marinha do Brasil chegou em 1914, no dia 17 de julho, então hoje é o dia do submarino. Ah, hoje é dia mundial também do emoji, olha que bacana, pessoal que gosta de conversar aí pelas redes sociais, aí pelos aplicativos com emoji, aproveite o dia e mande bastante, que hoje é dia do emoji, tá? Quem nasceu em 17 de julho, no dia, lá em 1944, foi o Rony Von, um dos grandes artistas da música brasileira. Demais, né? Também David Hasselhoff, é um dos artistas aí que foi muito importante para a estética da TV dos anos 80. E cantor também, né? São grandes nomes que fizeram aniversário no dia 17 de julho. Grande Rony Von, né? Quem faleceu em 17 de julho foi o João Donato, um dos grandes nomes da Bossa Nova, da MPB, também nos deixou no dia 17 de julho. Voltamos em instantes.

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0: 107.1, essa é a sua rádio Easy. É fácil de ouvir, né, gente? Jota Quest, encontrar alguém, fechando mais uma sequência de grandes músicas. Nessa manhã incrível de sexta-feira, uma sexta-feira incrível porque você já tá aí, tá bem, tá trabalhando, já tá no pique da remada do final de semana, já tá animado pro final de semana, já tá pensando aí no descanso semanal, nas coisas boas que você pode fazer, nos momentos incríveis que você pode viver, né? Tenha aí um excelente final de semana e que bom que você tá por aqui, usando a nossa Morena FM como trilha sonora pra sua vida, indo pro trabalho, tá se deslocando pra escola pra levar as crianças. Ah não, a gurizada tá de férias, então tá bom, tá mais tranquilo ainda, vai poder passar mais tempo com os filhos. Isso é uma maravilha, isso é bom demais, é a melhor parte da vida. Fala a verdade. 999-410-107 pra você conversar com a gente, como fez a Maria, como fez a Luciane, o Wilson, a Ana também, que está conosco desde cedinho, e todo mundo que interage conosco através do nosso WhatsApp.
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0: Morena FM do Brother Long Term Running, fechando a nossa edição de hoje do Happy Day da Morena FM. Já já tem muita informação pra você, sabe onde? Na primeira página, até às 8 horas da manhã, até lá.
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1: A teoria prática do compartilhar. Você já sentiu dificuldade em compartilhar seu conhecimento com as pessoas? Talvez uma das coisas mais frustrantes que podemos experimentar é ter o conhecimento, a vontade de passar para alguém e não ter ninguém que se interesse. Pensando a respeito, lembramos de um velho amigo que nos contou algo insólito, impressionante. Desde muito jovem e antes mesmo de se graduar em física, ele desenvolvia pesquisas em iniciação científica e se interessava por questões ligadas aos fundamentos da física e à lógica matemática. Fez pós-graduação no Instituto de Filosofia e Ciências Humanas, entrando no campo da teoria da prova. Seu projeto era provar uma proposição da Escola Escandinava de Teoria da Prova, denominado Teorema de Normalização Simples para a Lógica Clássica de Primeira Ordem Completa. Em sua tese de doutorado, defendida na mesma instituição, assumiu o problema proposto por Per Martin Lof, que consiste em definir um conceito de pior sequência de redução para as derivações. Esse trabalho lhe valeu o Prêmio Santista Juventude. Mas você deve estar se questionando: o que vem a ser tudo isso? Eu não entendi absolutamente nada. Foi justamente isso que nos impressionou na história desse amigo. Profundo estudioso e conhecedor da teoria da prova, resolveu deixar tudo isso de lado. E sabe por quê? Bem, porque ele sentia muita dificuldade em dividir seus conhecimentos com alguém, pois poucas pessoas conheciam essa área. Deixei de lado essa matéria porque conhecia somente umas 5 pessoas com quem podia falar sobre o assunto, e algumas delas viviam fora do Brasil. Sinto necessidade de compartilhar minhas ideias, concluiu o matemático. O ser humano tem necessidade de dividir seus sentimentos com alguém. Por mais feliz que seja, se não houver ninguém para compartilhar, a felicidade não faz sentido. De que vale uma grande conquista sem alguém que nos abrace e nos diga: parabéns, você venceu? De que adianta sentir uma grande alegria se não tiver alguém para compartilhar? Não faz sentido sorrir se não houver alguém para rir conosco. Quando vemos um filme e algo nos chama a atenção, logo queremos falar sobre isso, contar para alguém, mesmo que esse alguém seja um desconhecido. Enfim, a felicidade e a infelicidade são estados da alma para serem compartilhados. Foi por essa razão que o jovem matemático resolveu deixar de lado aquela área da lógica e tratar de assuntos que pudesse compartilhar, trocar ideias, discutir. É verdade que existem áreas do conhecimento humano com as quais raros missionários assumem o compromisso de estudar e descobrir meios de torná-las úteis à humanidade. Mas mesmo esses ilustres missionários não deixam de sentir, vez ou outra, a necessidade de compartilhar suas descobertas. Na falta de quem os ouça, é bem provável que a depressão lhes faça companhia. Ainda assim, decidem-se pelo isolamento, por amor à causa que assumiram perante suas próprias consciências e pelo bem de seus semelhantes. Sem alguém para compartilhar, não haveria como dividir os medos, os anseios, os sonhos, as alegrias. Pensemos nisso e agradeçamos se tivermos com quem compartilhar nossas experiências. descobramos a arte de compartilhar e perceberemos que a vida nos mostrará um colorido todo especial.

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2: Bom dia pra você! Sextou com alegria, sextou com felicidade. São 6h30 da manhã e a gente espera que a sua sexta-feira seja assim. Desse jeito, nesse clima da Morena FM, sua Rádio Easy, muito bom dia. Pode chegar, pode se acomodar. Se você estiver em casa ainda se organizando para sair, passando aquele cafezinho delicioso para a família toda, aumenta o som para você já ficar por dentro da notícia. Se você já tá na correria de sexta-feira, meu amigo, minha amiga, aumenta o som do rádio também, fique atento ao trânsito, claro, e vai nos ajudando a construir a primeira página desta sexta-feira, porque é fim de semana batendo na nossa porta. Bom dia, Caio Tumileiro.
3: Sextou, Bruna Mendes, sextou, Celcinho, bom dia pra você, amigo ouvinte, que já tá com a gente desde já. Bora pra fazer essa melhor sexta-feira da nossa vida, se Deus quiser, tá? E vai dar tudo certo com as principais informações já na sua manhã.
2: Ó, 22 graus nesse momento, hein? Então hoje já vai ser um dia bem mais quente do que os outros. Os termômetros chegam até os 30 com facilidade hoje. Então não precisa hoje levar aquele seu casaquinho, não. Você só não aposenta ele, porque ainda tem inverno pela frente, tá? Mas hoje você pode sair assim, ó, de regatinha como eu estou. Vamos com as notícias. 6h31, STF pede respeito à Constituição brasileira e afirma que não cederá às pressões dos Estados Unidos.
3: O impacto das tarifas anunciadas pelos Estados Unidos sobre a economia de Mato Grosso do Sul tende a ser muito pequeno. Entre os 10 principais produtos exportados pelo Estado para o mercado norte-americano, 9 estão isentos da nova taxação.
2: Estudantes terão prazo máximo para ficar nos Estados Unidos após nova regra de Trump.
3: Justiça nega liminar e mantém ordem de prisão contra Neno Razzouk.
2: Tesouro cobre calotes de estados e prefeituras que somam mais de 600 milhões de reais, cobrindo parcelas não pagas por 3 estados e 4 cidades. Rio de Janeiro concentrou quase toda essa totalidade, 573 milhões de reais.
3: Falando em parcelas atrasadas, moradores com parcelas atrasadas têm 5 dias para não perderem a casa aqui em Mato Grosso do Sul. Uma notícia relacionada a você que tem aquele imóvel que vende algum programa público e tem que fazer o pagamento das prestações. Muita atenção se você está nesse caso.
2: E isso chega a 18 cidades, viu?
3: Pois
2: são
3: é.
2: Moradores de 18 cidades aqui do estado. Bom, hoje tem uma ação voltada para pessoa com deficiência e jovens aprendizes aqui em Campo Grande. É uma ação que vai tentar aproximar candidatos e empresas. É uma ação de empregabilidade.
3: E um provável ataque hacker ao sistema do Detran aqui do estado fez com que o departamento suspendesse temporariamente alguns serviços.
2: Vivian Krajeves, que a informação do trânsito é sempre sua, 6h33.
4: Oi, Bruna. Bom dia para você, pro Caio. Um ótimo dia pro Celso também, para os nossos ouvintes. Eu parei agora aqui na Avenida Afonso Pena com a Rua Bahia e olha só, um para-choque foi parar bem aqui na esquina desse cruzamento. Ainda não temos informações sobre quando ou como essa peça parou aqui, mas ela chama atenção porque pode ser o indicativo de que aconteceu uma colisão no local. Bom, na quadra de cima, em frente à CESAL, está tendo remoção de galhos de uma árvore. Meia pista está interditada. Parece que esse serviço já está no fim. Daqui a pouquinho essa pista já vai ser liberada. Volto com vocês.
3: Valeu, Vivi. Olha, se você tivesse um filho hoje, você, meu amigo ouvinte, você batizaria a criança com o nome de um jogador de futebol?
2: Tipo Lionel? Tipo Messi?
3: Messi.
2: Tipo Lamine?
3: Lamine Yamal.
2: Yamal?
3: É.
2: Será?
3: Não sei.
2: São os grandes nomes,
3: Neymar.
2: Da, pelo menos.
3: Tem gente que acha
2: isso
3: absurda. Mas a história mostra que no calor da Copa do Mundo a emoção fala mais alto na certidão de nascimento.
2: Vamos contar essa história por aqui hoje. Sem rota de fuga, bióloga alerta para barcos ao redor de onça pintada no Pantanal.
3: E tem agenda cultural, Joaquim Padilha.
5: Bom dia, ouvintes da Morena FM. Hoje tem agendão da Primeira Página com mostra de cinema, programação para as crianças e festival cultural Júlio das Pretas. Fique ligado.
2: Até daqui a pouquinho, Joca. No esporte, tá aqui, ó. Messi versus Yamal. Os caminhos até a final da Copa do Mundo, 19 anos depois de batismo.
3: Gente, essa história é muito absurda.
2: Muito legal, né? Antes de ser uma das grandes estrelas do futebol mundial, Messi deu banho em Yamal, ainda bebê, para um ensaio fotográfico. Prodígio seguiu o caminho do ídolo até primeiro duelo entre os dois, e que será no próximo domingo.
3: Será que é só o destino mesmo, a história, essa história cruzada
2: se cruzando,
3: dos dois?
2: Se
3: você,
2: né?
3: Se você não conhece essa história, daqui a pouquinho a gente vai falar aqui no Primeira Página. E ó... Ontem, de volta ao Campeonato Brasileiro, deu até tristeza assistir algumas coisas, é bola furada, é jogador perdendo gols na cara, sem goleiro, o Vasco mais uma vez perdendo também, para quem é vascaíno, enfim, o Campeonato Brasileiro tá de volta, daqui a pouquinho a gente traz os resultados. 6h35, bora.
2: Vamos,
3: Bruna?
2: Vamos começar. Você interage com a gente, tá? 999-41-0107 é o nosso canal de interatividade.
3: Seu senhor, aperta o botão, bora lá.
2: Hoje, 17 de julho, a data reúne momentos marcantes para o esporte, para o meio ambiente e para a música também. Na história do Brasil, nesta data, em 94, a seleção brasileira conquistou o tetracampeonato da Copa do Mundo.
3: Olha aí.
2: Tá batendo muitas datas, estão batendo, né, Caio, quando a gente relembra aqui, porque sempre nessa época do ano acontece a Copa do Mundo, em diferentes anos, a cada 4 anos, inclusive. Então, como a gente ainda está vivendo a Copa, nesses dias... Tem muitas histórias para serem contadas do Brasil. E lá em 94, nós levantamos o caneco neste dia. Foi um momento de muita emoção para quem pôde viver, e eu me enquadro nisso. Depois de um empate sem gols com a Itália, o título veio nos pênaltis em Los Angeles, com a cobrança decisiva de Roberto Baggio indo para fora. Foi a primeira vez que uma final do Mundial foi decidida nas penalidades, e o Brasil se tornou a primeira seleção a conquistar 4 Copas do Mundo. O calendário também marca o Dia de Proteção às Florestas, uma data dedicada à conscientização sobre a importância da preservação das matas e dos biomas. Em Mato Grosso do Sul, o tema ganha ainda mais relevância com a presença do Pantanal e de áreas de cerrado, ecossistemas fundamentais para a biodiversidade brasileira. O destaque musical desta sexta-feira relembra um momento importante do pop internacional. Em 17 de julho de 95, Robbie Williams anunciava sua saída do Take That, encerrando um dos capítulos mais marcantes da história da boy band britânica. A decisão abriu o caminho para a bem-sucedida carreira solo do cantor, né, mais para frente, mas agora é hora de recordar um dos maiores sucessos do grupo, Back for Good.

0: Eu voltei no passado agora, hein? É. Eu voltei no passado porque essa é muito da minha época. E que nostalgia, que coisa boa que a Rádio Easy proporciona pra gente, né?
1: Muito bem, 6h38, bora com a primeira notícia aqui do nosso Primeira Página. O Supremo Tribunal Federal reagiu nesta quinta-feira às manifestações do governo dos Estados Unidos sobre decisões da corte que usou como um dos motivos para impor um novo tarifaço de 25% contra o Brasil. O STF afirmou que exerce suas competências exclusivamente baseadas na Constituição do Brasil. Acrescentou que as decisões são públicas e fundamentais nas leis brasileiras. O impacto das tarifas anunciadas pelos Estados Unidos sobre a economia de Mato Grosso do Sul tende a ser muito pequeno. De acordo com o administrador e professor universitário Leandro Tortosa, entre os 10 principais produtos exportados pelo Mato Grosso do Sul para o mercado norte-americano, 9 estão isentos da nova taxação. Apenas o sebo bovino é afetado pela medida. Produtos como carne bovina, ferro gusa, a tapioca, o mineira de ferro, o couro bovino e tilápia permanecem livres das tarifas. Em relação ao etanol, gente, outro produto citado nas discussões comerciais, Mato Grosso do Sul exporta um volume pouco significativo para os Estados Unidos, já que o produto, né, essa produção é destinada principalmente ao mercado interno. Os Estados Unidos respondem por cerca de 8% nas exportações sul-mato-grossenses, enquanto a China concentra aproximadamente 48,5%. Claro que a China se consolida como o principal parceiro comercial do estado, do Brasil também, tá? Assim, além de um mercado norte-americano representar uma fatia relativamente pequena das exportações aqui do estado, a maior parte dos produtos não foi atingida pela nova tarifação.
2: Destaques nacionais.
0: 6h40, quem pretende viajar para o exterior, principalmente para países da América do Sul, deve redobrar a atenção com a documentação. Brasil, Paraguai e Venezuela endureceram a fiscalização em aeroportos e postos de fronteira e não estão aceitando passaportes vencidos nem protocolos de renovação. A medida reforça o cumprimento das regras migratórias e busca aumentar segurança na região de fronteira, nas fronteiras em especial. Para quem vai ao Paraguai, uma regra do Mercosul continua em vigor. Brasileiros podem entrar no país usando apenas a carteira de identidade, mas o RG deve estar em bom estado de conservação, com foto que permita identificar o portador. Também é recomendado que o documento tenha menos de 10 anos de emissão. Já a carteira nacional de habilitação, certidões de nascimento e carteiras de conselhos profissionais não são aceitas para viagens internacionais. E quem optar por viajar com passaporte deve verificar se o documento tem validade mínima de 6 meses antes do embarque.
1: A Agência Nacional de Vigilância Sanitária, Anvisa, determinou o recolhimento voluntário e a suspensão da comercialização, distribuição e uso de latas de 350 ml de água mineral Mamba Water, dos lotes 13 e 14, tá? Fabricados nos dias 3 e 4 de abril de 2026. Segundo as informações divulgadas, a contaminação pela bactéria Pseudomonas, a mesma encontrada anteriormente naquele produto da marca IP, talvez você vai lembrar, tá? O produto tem validade, esses produtos lá da marca, tem validade até abril de 2027. A fabricante HNKBR, indústria de bebidas, comunicou o problema à Anvisa após identificar a contaminação durante testes de rotina. A resolução publicada na quinta-feira não informa se houve um registro de consumidores afetados.

0: rio voador vai transportar calor e umidade da região amazônica em direção ao estado de Mato Grosso do Sul, mas vai se intensificar principalmente no estado do Rio Grande do Sul, onde são esperadas tempestades severas. Este padrão circulatório de eventos vai ser tão intenso que vamos observar também grande aumento de temperatura no estado de Mato Grosso do Sul e também, claro, rajadas de vento que podem superar a ordem de 50 a 60 km por hora. Então, nos próximos dias, a tendência mostra uma condição de tempo seco, calor, mas de muito vento, inclusive com umidade relativa do ar baixa. Cabe lembrar que esses rios atmosféricos são comuns, especialmente no inverno, mas mais direcionados ao sul do Brasil. Porém, neste caso, devido a um alinhamento de sistemas atmosféricos, Mato Grosso do Sul também será influenciado por essa condição.
1: É você que saiu de casa, né? Abriu aquela janela hoje pela manhã. Já deve ter percebido que tem ventado bastante aqui na nossa capital. Pelo menos o meu caso foi assim. Lá na sua região tem ventado bastante, Bruna?
2: Sempre. Lá em casa, eu moro em prédio, né? Então, e é alto. Eu moro no andar 16. É muito alto, venta o tempo todo. Até quando você tá lá no chão e você não sente vento, lá em casa venta,
1: é
2: e bate
1: alto.
2: Janela, é mais alto. E aí, quando tem mesmo uma situação como essa, é aquele vento uivante.
1: É, se o vento já tá forte aqui embaixo, eu moro num sobradinho, imagina lá em cima, né? Ó, segundo aqui o meu celular, 19 km por hora a velocidade do vento neste momento e deve aumentar segundo a meteorologia. Bora pro primeiro intervalo, então. São 6 horas e 44 minutos. Que bom que você tá aí do outro lado, acompanhando a gente, dando aquela carona amiga. Tem muita coisa aqui pela frente ainda. A gente vai juntinho até as 8 horas da manhã. Daqui a pouquinho você vai saber mais sobre um ataque hacker ao sistema do Detran aqui de Mato Grosso do Sul, tá? E deixou alguns serviços fora do ar. Já já, fique com a gente que você vai ver essa informação. Ou melhor, você vai ouvir essa informação. Volto já!

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6: Muitas vias aqui do centro ainda estão normalmente, estão ainda com fluxo tranquilo neste momento. Na rua Maracaju, entre a 13 de maio e Ernesto Geisel, que tem mais movimentação. Na Dom Aquino também, no cruzamento com a 14 de julho. E na Rui Barbosa, perto da Avenida Mato Grosso. Na 15 de novembro, também começam os primeiros sinais de lentidão, entre a 13 de junho até a Praça Ari Coelho. Volto com vocês.
4: Vivi, vamos conversar um pouquinho mais ainda em relação a questões relacionadas ao trânsito ou de gente que precisa de atendimento, por exemplo, num órgão que faz o atendimento, né, para essas pessoas, o Detran, por exemplo. Ontem, um provável ataque

0: e hacker ao sistema do Detran fez com que o departamento suspendesse temporariamente alguns serviços, né? Então, quem está ouvindo a gente hoje pode ter ontem tentado fazer algo e não conseguiu.
1: Exatamente, Bruna. O que acontece? Desde o último final de semana, alguns sistemas do Detran têm apresentado intermitências. Às vezes funciona, às vezes não, mas o serviço ele vinha sendo feito. Só que de terça para quarta, o serviço de tecnologia da informação do Detran aumentou e a segurança também, os serviços pararam de funcionar. As equipes técnicas responsáveis atestam que não houve vazamentos ou comprometimentos dos dados institucionais, nem das informações dos cidadãos. Só que, como medida preventiva, algumas operações, especialmente as relacionadas a veículos, seguem com restrições ou impedimentos temporários, como emplacamentos, transferências e licenciamentos de veículos que tenham débitos de IPVA. Isso porque a falha atingiu a integração entre o Detran e a Secretaria de Estado da Fazenda de Mato Grosso do Sul. Os prazos processuais, os vencimentos de taxas e demais obrigações com vencimento durante o período de instabilidade serão prorrogados a fim de não prejudicar cidadãos e cidadãs. As novas datas serão divulgadas posteriormente. Ainda não há uma previsão para a volta dos serviços, mas o Detran informou que está trabalhando para resolver o problema o mais rápido possível. Vamos ver então quando tudo voltar ao normal e, claro, a gente traz mais informações para vocês. Bruna, Caio.
2: Valeu, Vivi, obrigado, viu, pela sua participação. Daqui a pouco você volta. Que coisa, né? Um ataque hacker ao sistema do Detran aqui de Mato Grosso do Sul, pra gente se atentar nisso daí, tá? São 6 horas e 49 minutos. Lembrando que hoje tem uma ação voltada para pessoas com deficiência e jovens aprendizes em Campo Grande. Uma ação que vai tentar aproximar candidatos e empresas. Informação com a Giovana Dalzacker. Oi, Giovana, bom dia.
3: Oi, oi, bom dia para vocês do estúdio, para todos os ouvintes da Morena FM. A ação de empregabilidade para pessoa com deficiência e jovem aprendiz começou ontem, quinta-feira, aqui em Campo Grande, e hoje tem de novo, a partir das 10 da manhã até as 5 horas da tarde, lá no Shopping Norte-Sul. São mais de 300 vagas que foram disponibilizadas desde o início dessa ação, só que essa quantidade, segundo a organização, pode aumentar ainda mais. As oportunidades são para diversas funções, do setor de asseio e conservação. Então, tem vagas, por exemplo, para auxiliar de limpeza, de serviços gerais, técnico de segurança do trabalho, copeiro e jardineiro. No caso do programa Jovem Aprendiz, as vagas são destinadas prioritariamente a candidatos entre 18 e 24 anos, conforme os critérios previstos na legislação. A iniciativa é promovida pelo Sindicato das Empresas de Asseio e Conservação de Mato Grosso do Sul e tem como objetivo aproximar as empresas dos candidatos que buscam essa inserção no mercado de trabalho. E aí, se você tem interesse, a orientação é levar o currículo. Caso você não tenha, não tem problema, porque dá para fazer lá na hora. A pessoa também precisa levar a carteira de trabalho, que é importante. Agora, além de conhecer as vagas disponíveis, quem passar pelo evento também pode cadastrar o currículo, receber orientações sobre processos seletivos e ainda esclarecer dúvidas sobre os requisitos para a contratação. Isso significa que se a vaga não estiver disponível durante o evento, as empresas costumam fazer um banco de vagas. E aí pode ser que surja essa oportunidade no futuro e você consiga a vaga esperada. Reforçando, então, a ação de empregabilidade voltada para pessoa com deficiência e para jovem aprendiz termina hoje, sexta-feira, das 10 da manhã até as 5 horas da tarde, no shopping que fica na Avenida Presidente Ernesto Geisel. Giovana Dalzacker para o Primeira Página.
0: Obrigada, Giovana. A Secretaria de Estado de Administração abriu o processo seletivo simplificado com mais de 70 vagas temporárias para o Hospital Regional de Mato Grosso do Sul. As oportunidades são para profissionais de nível técnico e superior, salários que chegam a R$7.000. As inscrições seguem até o próximo dia 22 de julho, viu? Elas são feitas exclusivamente pela internet. No portal Primeira Página tem o link para você fazer essa inscrição e o edital completo também. A seleção será feita em duas etapas: inscrição de caráter eliminatório e avaliação curricular. Então, acesse lá o PP, o portal, e veja todos os detalhes.
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2: primeirapagina.com.br/ms, os destaques da capa para você aqui no rádio agora. Você pode ver lá que ONG ganha 10 meses para encontrar lar para 73 animais antes de fechar. Veja só que situação, você pode ler um pouquinho mais por lá. Você também pode acompanhar aqui, quer começar a cuidar de plantas, você que gosta, né? Ou quer iniciar nessa atividade, 6 espécies quase impossíveis de matar, né? Para quem está começando agora, é importante você pegar uma espécie mais resistente aí aos cuidados, não é? Motorista escondia medicamentos emagrecedores na cintura e é flagrada com carga de R$57 mil do Paraguai. E programa muda regras e destrava verbas para obras pelo país. Veja se a sua cidade está na lista. Tudo isso lá no portal Primeira Página. Além disso, o grande destaque é essa daqui, ó. O desembargador Jonas Haas Silva Júnior, da Primeira Vara Criminal do Tribunal de Justiça de Mato Grosso do Sul, negou o pedido liminar para suspender a prisão preventiva do ex-deputado estadual Roberto Razzuc Filho, conhecido como Neno Razzuc. Apesar da negativa, a defesa de Neno Razzuc afirmou por meio de nota que recebeu com serenidade a decisão e acredita que a prisão preventiva será revogada no julgamento do mérito, por entender que não existem mais requisitos legais para a manutenção da medida. Neno está foragido desde o dia 8 de julho, quando foi expedida a ordem de prisão para o cumprimento da pena a qual foi condenado. 15 anos, 7 meses e 15 dias de prisão pelos crimes de organização criminosa, roubo e exploração do jogo do bicho no âmbito da Operação Sucessione.
0: E um dos investigados na Operação Gutenberg, Joatan Gomes Peixoto, vai deixar a prisão e cumprir prisão domiciliar, com monitoramento por tornozeleira eletrônica por no mínimo 180 dias. A decisão foi tomada pela Justiça nesta quinta-feira. Segundo a defesa, a medida levou em consideração questões humanitárias. Os advogados informaram que Joatan é responsável pelos cuidados de uma filha, de 21 anos com síndrome de Down, e também auxilia a mãe, que passou por uma cirurgia cardíaca. De acordo com o Ministério Público, Joatan era um dos responsáveis pela editora Avante, empresa que, segundo a investigação, teria participado de um esquema de desvio de recursos públicos por meio da venda de livros a prefeituras após chantagem. A Operação Gutenberg apura a movimentação de mais de R$27 milhões em contratos.
2: Bom, tem um vídeo publicado aqui no portal Primeira Página que merece ser visto por você que está me ouvindo neste momento. Eu vou comentar sobre isso aqui, tá? Porque essa imagem mostra dezenas de barcos reunidos ali para observar uma única onça pintada na região de Porto Jofre. E essa cena levantou um alerta sobre os impactos do turismo desordenado no Pantanal. Essas imagens foram registradas por um guia de turismo na última segunda-feira. Gente, segundo a bióloga Luciana Leite, esse vídeo mostra o animal cercado por barcos sem uma rota de fuga evidente. Também não é possível saber quanto tempo as embarcações permaneceram ali no local e se foram respeitados os limites de observação.
0: Tonhão, saudade do meu amigo Tonho, viu? Ô, Caio, só para trazer um detalhe, porque eu vi o vídeo e você vai continuar trazendo detalhes dele também. É assim, gente, você imagina. É um Pantanal. A Jofre é mais no norte, é Mato Grosso, né?
2: É.
0: Pega um pouquinho aqui, mas não importa. O Pantanal é um bioma só. Tá nos dois territórios. E essa situação acontece aqui também dentro do território sul-mato-grossense. Mas é assim, são muitos barcos. Muitos. Pensa. E a onça tá sentadinha em cima de um tronco, quase que sobre a água, num barranco assim. Aí tem aquelas plantas aquáticas abaixo dela. E eles, os barcos estão praticamente...
2: perto ali.
0: Muito perto. Tipo,
2: cercando
0: isso que fala,
2: a onça.
0: Cercando, por isso que fala sem fuga. Porque se ela quisesse sair, ela ia ter que dar ré pelo tronco. Porque ela não ia conseguir sair pela frente. Então os barcos estão cercando numa proximidade muito perto. E são muitos, muitos barcos com pelo menos 4 ou 5 turistas em cada barco. Ou seja, é muita gente.
2: Bom, e voltando então aqui para a bióloga, né, a Luciana Leite, que trouxe informações e observações sobre esse vídeo, ela deu o ponto de vista, tá? Diz que parece que os barcos, como a Bruna bem disse, os barcos estão ali ao redor do animal, as pessoas fotografando, filmando, e isso geraria uma preocupação do ponto de vista do bem-estar animal. A bióloga explica, inclusive, Bruna, que essa movimentação pode interferir no comportamento da onça, fazendo com que ela abandone uma área de descanso, interrompa uma tentativa de caça ou desista de atravessar o rio. Por exemplo, não dá para saber se aquela onça fazia no local, né? O que, que ela fazia ali, se ela poderia estar caçando, descansando, tentando atravessar o rio, voltando para os filhotes, ninguém sabe. Apesar das críticas, a bióloga ressalta que o ecoturismo é importante para a conservação do Pantanal e para a economia das comunidades ali na região. Essa atividade gera renda para os guias, para os piloteiros, para as pousadas, para os restaurantes e outros serviços também ligados à visitação para ela. O problema não é a presença dos turistas, mas a falta de organização, de regras claras. E aí você pode conferir, ter um entendimento, seu entendimento também, acessando o portal Primeira Página. Esse vídeo está lá, está disponível, tá bom? Acesse portalprimeirapagina.com.br/ms.
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0: Vamos dar uma olhadinha aqui na nossa página de G1 Mundo. Você pode também fazer essa navegação aí. Acesse, você vai digitar G1 Mundo, é muito fácil, e aqui tem muitas notícias que impactam muitas delas na nossa vida, inclusive tudo que os Estados Unidos vem se movimentando economicamente falando e atingindo. A gente até trouxe essa notícia aí do tarifaço. Voltando um pouquinho para a Copa do Mundo, torcedores argentinos esgotam voos para os Estados Unidos para a final da Copa contra a Espanha, hein? Eles fazem o maior auê naquela
2: os
0: torcida.
2: Os argentinos estão tomando
0: parecem corintianos do... e flamenguistas.
2: Exatamente.
0: Né? Eu acho que a Espanha podia levar os corintianos e os flamenguistas para a Copa lá até domingo. Organizar, levar a torcida da Fiel e a rubro-negra para poder fazer barulho lá também. Irã acusa Estados Unidos de atacarem alvos civis e retalia contra bases americanas no Oriente Médio. Rússia rejeita acusações de interferências nas eleições americanas. Tem ainda fumaça de incêndios florestais no Canadá que encobrem estádio da final da Copa, inclusive, hein, gente? E essa é uma situação que a gente deve ver aí também nos noticiários. Sobe na guerra, não cai na trégua. Porque os preços da gasolina e diesel demoram a cair nos postos. É um pouquinho da influência internacional naquilo que é nosso por aqui
2: notícia
0: também.
2: Notícia que a gente trouxe aqui já. Tem outra informação aqui do Notícia Mundo, mas a gente vai pro intervalo, né, Bruna? Vamos pro intervalo já, então?
0: Sete em ponto,
2: tá na hora de ir pro intervalo. Antes tem Amanda Raíssa passando por aqui. Temos Amanda, Celcinho? Temos Amanda Raíssa, então, ainda hoje as informações da previsão do tempo, tá? Você vai se programar aí pro seu final de semana. Oi, Amanda!
5: Muito bom dia, uma ótima sexta-feira a todos. Hoje tem alerta para risco de vendaval, ele vale para todo fim de semana e entramos em período de veranico, que vai até a semana que vem. O calor vem intenso, com 3 a 5 graus acima da média. Logo mais eu conto tudo na previsão do tempo.
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2: 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E é sempre um prazer ter você aí do outro lado, tá? Um técnico de enfermagem de 28 anos foi preso em Campo Grande suspeito de torturar um adolescente de 14 anos com deficiência severa durante o atendimento domiciliar. Que absurdo isso aqui, gente. Segundo a Polícia Civil, a família desconfiou da mudança de comportamento do jovem e passou a analisar as imagens das câmeras de segurança da casa que teriam registrado as agressões. A investigação aponta que o suspeito chegou a inclinar a cadeira de rodas da vítima, colocando o adolescente em risco de broncoaspiração. A prisão preventiva foi decretada pela justiça.
0: E a suspeita de estupro de uma paciente na UTI do Hospital Regional de Mato Grosso do Sul reacendeu um importante debate sobre a segurança de pessoas em situação de vulnerabilidade dentro das unidades de saúde. O que o Caio trouxe aqui agora mostra uma vulnerabilidade até dentro de casa, né? Mas especialmente dentro desses locais onde você entrega o seu parente também nas mãos de toda uma equipe, né? Na mão do Estado, da saúde do Estado neste caso. Como é que funciona isso? Em entrevista agora ao vivo, a advogada especialista em direito médico, Giovana Trade, explica quais são as responsabilidades legais dos envolvidos, quando hospitais podem ser responsabilizados e quais mecanismos existem para proteger pacientes sedadas ou inconscientes. Doutora, muito bom dia.
8: Muito bom dia, Bruna, Caio. Um prazer estar aqui, aos telespectadores também.
2: Prazer é todo nosso.
0: A gente tem à tona aí esse caso mais recente, que numa situação muito semelhante aconteceu também pós-pandemia, com uma mulher que também fez a mesma denúncia de abuso dentro do hospital. O que caracteriza um paciente como vulnerável no ambiente hospitalar? E quais as violações mais frequentes dos direitos dos pacientes nas unidades de saúde?
8: Bruno, excelente esse seu ponto, porque há vários direitos, né? Dos pacientes e muitos deles violados. É o que você disse, o paciente está fragilizado, a doença por si só já é uma fragilidade desse paciente, é inconsciente, sem informações técnicas sobre o seu estado de saúde, ele não sabe sobre a sua doença, como que ele vai questionar isso, então ele fica ali vulnerável nas mãos dos profissionais. E quando existe essa confiança, nós confiamos nossa vida, nossa saúde, nosso corpo a esses profissionais e esperamos a contrapartida de que eles estejam seguros, os pacientes estejam seguros. Então há uma violação aqui, há crimes que são cometidos, crimes de violência à dignidade sexual, estupro e assédio sexual, assédio moral, importunação. E o grande perigo é esse, é quando a pessoa está inconsciente, sedada e sem possibilidade de reação pelo estado de fragilidade e vulnerabilidade. Aí você falou dos direitos, né? O que essa mulher ela precisa fazer? Ela tem direito a um acompanhante. Isso é uma lei que vem desde 2023, que garante à mulher de indicar o acompanhante sua livre escolha. Então, ela pode escolher o marido, o pai, a mãe, em ambientes, em consultas, em cirurgias. Ela pode escolher e levar.
0: Mas e quando isso acontece num local onde não há possibilidade de acompanhante, que foi este caso em especial? Ela estava na UTI, só depois da denúncia é que ela foi liberada para um quarto onde ela pôde estar com o acompanhante. Existem locais onde a mulher fica sem esse acompanhante. E ela está nessa vulnerabilidade, muitas vezes sedada. Como é que faz, doutora, numa situação como essa?
8: Olha que interessante. Essa lei de 2023, ela garante também em espaços de UTI. É que a lei, na prática, ela não é efetivada. Então, um profissional da saúde...
0: Então, olha como as pessoas precisam fazer seu direito ser válido, né?
8: Sim, não pode um leigo entrar realmente. Mas o paciente pode indicar um profissional da saúde, de sua livre escolha. E se o hospital, se ela não tiver, o hospital tem que disponibilizar uma mulher, uma profissional da saúde mulher, para acompanhá-la, para acompanhá-la.
2: Sempre uma mulher, né?
8: Mulher.
2: A gente está falando, obviamente, desse caso, dessa mulher que sofreu essa violência dentro do hospital, mas para a gente também conversar com outros públicos, doutor, esse direito também protege crianças, pessoas com deficiência, idosos? Existe uma legislação específica para isso?
8: Existe, tem uma lei recentíssima, é o Estatuto dos Direitos do Paciente, Ela foi publicada agora em 2026 e garante direito à intimidade, ao sigilo, de obter as informações de seus direitos, de questionar e também de ter um acompanhante, de pedir a transferência do hospital se o paciente não estiver ali contente com o atendimento. E o que essa moça fez, assim, foi brilhante. Ela teve uma iniciativa muito rápida. No momento, olha a sorte, porque muitos casos são subnotificados, porque a pessoa está totalmente inconsciente, ela acordou.
0: Às vezes a mulher é até invalidada, né? Porque estaria sedada, porque estaria sonolenta, porque estaria sob efeito de medicamentos. E muitas vezes ela sente que isso aconteceu, mas é invalidada por pessoas ao redor. Não, isso não aconteceu, você tá, pode ter sido um delírio. E olha que situação, né? Essa vulnerabilidade que a gente está tratando aqui, doutora, ela é apenas física ou ela pode ser emocional também, social, por exemplo?
8: É física, emocional, por exemplo, acontece muito com as mulheres, e isso foi um caso também da chamada violência obstétrica, porque ela tinha passado por um parto, Sim. Uma hemorragia, estava internada.
0: Estava quase um mês internada.
8: Então, existem diversas situações que a mulher ali, o seu direito de escolha muitas vezes não é garantido, a via de parto adequada, esses direitos não são respeitados. Até a mulher, ela precisa fazer o plano de parto dela. Às vezes, se ela estiver inconsciente, eleger um representante em cuidados de saúde, que o próprio Estatuto do Direito do Paciente garante também isso, assegura.
0: Como que o hospital deve prevenir situações de abuso, negligência ou violência?
8: Começando com a cultura da segurança, da informação, treinamentos desses profissionais e também efetivamente colocar seguranças e cumprir as leis. Como colocar um acompanhante na UTI. Essa moça estava vulnerável, não tinham dois profissionais. Em UTIs precisa, é obrigatório ter no mínimo dois profissionais da saúde ali presentes. Então, assim, melhorar isso e essa conscientização. Colocar os direitos, fixar no mural ali da instituição quais são os direitos dos pacientes e treinar a equipe, treinar o médico, treinar o profissional da saúde e analisar muito o perfil desse enfermeiro, de um técnico, de um médico, buscar também referências para que essa pessoa não venha a cometer um novo dano.
2: Agora, doutora, a senhora citou aí a comunicação, fixar no mural efetivamente essa informação. Eu queria que a senhora reforçasse a importância dessa informação clara, né, que a equipe de saúde precisa passar aos pacientes, aos familiares, só que a falta dessa informação, isso também pode gerar responsabilidade ao hospital? Vamos supor que lá não tenha nada fixado sobre isso. Isso gera responsabilidade?
8: É uma das causas. Unicamente, assim, se não tiver um dano, não gera. Mas se não tiver fixado no mural da instituição as informações, um comunicado. Se a paciente sofreu, como nesse caso, uma violação à sua dignidade sexual, se houve um dano, uma violência obstétrica e a paciente for em juízo, é um elemento a mais para reforçar a responsabilidade, aumentar uma indenização. Então, sim, isso funciona para agravar a pena do ofensor, do próprio hospital também, que teria que zelar pela segurança. A pessoa vai ali e confia.
2: Isso.
8: E tá numa
0: situação de vulnerabilidade muito grande, né?
8: Muito.
0: Nós estamos conversando ao vivo com a advogada especialista em direito médico, Giovana Tradi, que tá falando sobre os deveres dos hospitais e os direitos dos pacientes também, porque é um equilíbrio, né, que precisa acontecer. Pra gente encerrar, doutora, se você pudesse recomendar medidas prioritárias para tornar hospitais mais seguros e respeitosos com pacientes vulneráveis, quais seriam?
8: Primeiramente, a comunicação, a informação. Não adianta eu colocar um segurança na porta, eu colocar vários profissionais para sondar, para fiscalizar o trabalho do outro, se não tem treinamento. Então, eu preciso capacitar a minha equipe dessa necessidade e também informar os pacientes. Esses pacientes precisam ter a consciência, principalmente aqui a gente está falando das mulheres, dos seus direitos. Às vezes a pessoa, pela fragilidade, fica acuada, fica com medo de falar, porque ela fica num estado de dependência daquele profissional da saúde. E ela não fala, ela se cala e ela tem o direito de solicitar informações, de questionar o tratamento, perguntar quais são as etapas do tratamento, quem vai atendê-la, qual profissional. Então, eu acho que fomentar, fazer um trabalho, uma força-tarefa, tanto para os profissionais da saúde, quanto para os pacientes. Além da segurança estrutural mesmo, colocar uma outra pessoa para fiscalizar e cumprir as leis, na verdade.
0: Doutora, só para a gente encerrar, me veio mais uma dúvida, que talvez a senhora já tenha até falado, mas eu gostaria de reforçar aqui. Ah. De forma alguma, a gente quer fazer qualquer tipo de segmento de gênero por aqui. Mas uma mulher que esteja em situação de vulnerabilidade dentro de um hospital, ela não tem autonomia, ela vai precisar que alguém dê remédio a ela, ela vai precisar muitas vezes que alguém a ajude no banheiro, pro banho, e ela não tem ainda, neste momento, direito ao acompanhante, embora a senhora já tenha dito que ela precisa desse acompanhante. A equipe que vai atendê-la pode ser uma equipe apenas feminina?
8: Não existe essa obrigação, assim. A lei fala em preferencialmente do sexo feminino, uma profissional da saúde do sexo feminino. Tem que ter alguém. O próprio Conselho Federal de Medicina e os outros conselhos federais, eles orientam que tem uma pessoa, principalmente quando você vai fazer um exame físico mais aprofundado, com partes íntimas daquela paciente, disposição, tem que ter. Assim, eles orientam. Uhum. Que se
0: pelo
8: tenha...
0: menos dentro da equipe que tenha uma, né?
8: Pra... Isso dá transparência, tanto para paciente quanto para o médico, porque ainda que isoladamente, às vezes ocorre do médico ser injustiçado também naquele momento. Então, protege ambos dentro daquela relação.
0: Perfeito. Doutora Giovanna Tradi, muito obrigada pelos esclarecimentos. A gente pode buscar seu serviço, as informações mais uma vez por aqui, porque isso sempre mexe, né, com a vida de tanta gente. Muito obrigada, um ótimo dia, viu?
8: Bruna.
0: Boa sexta-feira.
8: Caio, um abraço.
2: Bom trabalho para a senhora, tá?
8: Para nós todos.
2: 7h14, seguindo aqui com a primeira página, Soro da Beleza, já ouviu falar? Aquele gotejamento da imunidade, detox na veia. Ah, eu tenho certeza que você já viu, leu essas frases por aí. Promessas milagrosas como essas inundam as redes sociais todos os dias. Cuidado, tá? A Anvisa alerta que esses benefícios não são comprovados por evidências científicas. Alexia Schumacher tem informações.
9: De acordo com a agência, a aplicação de soro diretamente na veia é um recurso importante, mas restrito a casos de desidratação, internações ou deficiências nutricionais graves. Fora do ambiente clínico, a prática oferece riscos sérios, como infecções e reações alérgicas. Segundo a Anvisa, o uso indiscriminado de vitaminas pode causar a chamada hipervitaminose, gerando uma sobrecarga perigosa no organismo. Os órgãos do corpo humano mais afetados e sob maior risco de sofrer lesões graves são o fígado, que pode sofrer alterações e toxicidade, e os rins, sobrecarregados pelo excesso de substâncias a serem filtradas. Para evitar danos, a população deve ficar atenta às orientações dos órgãos reguladores e de fiscalização. A Anvisa reforça que não existem cosméticos injetáveis e que todo produto precisa de registro sanitário. Antes de aderir à moda das redes sociais, consulte um médico. Alexia Schumacher para o Primeira Página.
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2: Acionando pela primeira vez nesta sexta-feira a redação multiplataforma da Rede Mato Grossense de Comunicação, Mari Chianese, bom dia para você.
10: Bom dia, Caio. Bom dia, Bruna. Bom dia, ouvintes. É isso, pessoal. Nosso primeiro recado da manhã é para quem tem familiares sepultados nos cemitérios públicos de Campo Grande, principalmente no cemitério do Cruzeiro. A prefeitura publicou um edital convocando familiares de pessoas enterradas em jazigos sociais, que são as sepulturas concedidas temporariamente pelo município. Esses jazigos têm prazo de 5 anos e, após esse período, os responsáveis precisam providenciar a exumação e definir o destino dos restos mortais. O edital mais recente, ele concede 30 dias para as famílias procurarem a administração do cemitério para que façam, né, essa solicitação. Quem quiser pode transferir os restos mortais para um jazigo particular ou para outro cemitério. Se o destino for outro cemitério, será necessária a contratação de uma funerária. Já quando a opção é um ossuário ou outro espaço dentro dos cemitérios públicos municipais, o procedimento é realizado pela própria equipe do cemitério. Caso nenhum familiar se apresente dentro do prazo, a exumação será realizada pela prefeitura e os restos mortais serão encaminhados ao ossuário coletivo, onde permanecem identificados. Mais detalhes tem tudo no nosso portal primeira página. Volto com vocês.
2: Valeu, Mari. Obrigado, viu, pela sua participação. E por aqui, 7 horas 17 minutos, a gente vai para mais um intervalo, tá? Que bom que você sempre tá com a gente, escolhendo aqui a 107.1. Daqui a pouquinho a gente vai falar sobre remédios de colesterol, atrasos em habitação, dupla maternidade lá na região de Amambai também, a rotina de férias. Tem muita gente, a criançada de férias acompanhando a gente também aqui na Morena FM. Volto já!

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1: Eu parei agora na Avenida Afonso Pena com a Pedro Celestino. Aqui o trânsito está fluindo bem. A Avenida das Bandeiras já está intensa, perto da Avenida Salgado Filho. Na Avenida Monte Castelo tem um ponto de retenção com a rotatória da Rashid Neder. A Avenida Guaicuru está registrando trânsito parado agora, lá perto da Avenida Zilá Correia Machado. E na Azarã tem alto fluxo no cruzamento com a Espípica Large, no sentido TV Morena. Volto com vocês.
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2: O conflito entre Estados Unidos e Irã mantém o mercado estável. Vamos às cotações. A moeda americana teve variação positiva de 0,40%, cotada a R$5,09. O Ibovespa recuou 1,28% aos 173.753 pontos. E o euro subiu 19%, cotado a R$5,83 para venda. No mercado agropecuário, aqui em Mato Grosso do Sul, pelo sistema da Federação da Agricultura e Pecuária, nós temos a arroba do boi gordo Confum Rural, em Mato Grosso do Sul, fechando a R$329,67. A arroba da vaca gorda também Confum Rural, no valor de R$309,50. A saca de 60 quilos do milho, R$48,67.
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3: FM, 7 horas e 20 minutos.
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3: Já estamos de volta por aqui. Um caminhoneiro morreu e outro ficou gravemente ferido em um acidente registrado na madrugada desta sexta-feira na BR-163 em Campo Grande. Segundo a concessionária Motiva Pantanal, o acidente aconteceu por volta das 3h12 da manhã, no quilômetro 495 da rodovia, no sentido sul. O caminhão tombou após sair da pista e parou na área verde de um canteiro central. O veículo transportava uma carga de sal mineral. As equipes de resgate encontraram duas vítimas, uma delas socorrida em estado grave e encaminhada para a Santa Casa de Campo Grande. A outra, infelizmente, não resistiu aos ferimentos e morreu no local.
2: Desculpa, Caio.
3: Só para concluir, Bruna, de acordo com a concessionária, não foi necessário interditar a rodovia nem implantar desvios no trânsito. E as equipes estão no local neste momento, fazendo a sinalização da via, dando apoio ao trabalho das autoridades. Você que vai passar pelo trecho, altura do quilômetro 495 da rodovia, se não foge de memória, é até aqui perto do entorno de Campo Grande, tá? Muita atenção.
2: Perfeito. A Agência de Habitação Popular do Estado de Mato Grosso, a GEAB, publicou nesta semana mais uma lista com pessoas que deixaram de pagar parcelas e por isso correm o risco de perder o imóvel em Mato Grosso do Sul. O prazo para renegociação é de apenas 5 dias. O edital com os nomes publicados no Diário Oficial, notificando os moradores de 18 cidades, tem na íntegra numa matéria lá no portal Primeira Página.
3: Um casal de mulheres procurou a Defensoria Pública de Mato Grosso do Sul para regularizar a situação jurídica da família durante um mutirão realizado em Amambai. Thaís e Karina querem converter a união estável em casamento e também obter o reconhecimento da dupla maternidade da filha. A criança foi concebida por meio de inseminação caseira, após a doação voluntária de material biológico por um amigo de Karina. No entanto, o registro de nascimento foi feito apenas com o nome da mãe biológica. Antes de buscar a defensoria, o casal tentou incluir o nome de Thaís na certidão da filha diretamente em cartório, mas o pedido foi negado. Segundo a Defensoria Pública, como a criança tem menos de 12 anos e a gestação ocorreu por inseminação caseira, o reconhecimento da dupla maternidade não pode ser feito de forma administrativa e dependerá de uma decisão da Justiça. O caso agora será acompanhado pela instituição.
2: A ciência deu mais um passo no combate às doenças cardiovasculares. Os Estados Unidos aprovaram o primeiro comprimido de uma classe de medicamentos que ajuda a reduzir o colesterol ruim e que até agora só existia na forma de injeção. Nos estudos, o novo tratamento conseguiu reduzir em até 60% os níveis de colesterol LDL, com resultados semelhantes aos dos medicamentos injetáveis. A expectativa é que a versão em comprimido torne esse tipo de tratamento mais prático e acessível para pacientes que precisam de um controle mais mais intenso da doença. O medicamento ainda não está disponível no Brasil, mas a aprovação representa mais um avanço da medicina e renova a esperança de milhões de pessoas na prevenção de infartos e AVCs.
3: 7:23, acionando mais uma vez Mari Chianese na redação multiplataforma da Rede Mato Grossense de Comunicação, com mais destaques de hoje. Oi, Mari.
4: Oi, estamos de volta. E o recado agora é para quem participou do processo seletivo simplificado da Prefeitura de Campo Grande para o cargo de cuidador em saúde mental. A Secretaria Municipal de Administração e Inovação convocou os candidatos aprovados na etapa curricular da prova de títulos para a entrevista técnica, que faz parte da seleção para contratação temporária. As entrevistas serão realizadas nos dias 20 e 21 de julho, na Casa da Cultura, que fica localizada ali no centro da capital, na Avenida Afonso Pena, número 2270. Os candidatos foram divididos em listas e cada um deve conferir no edital o dia e o horário que deverá comparecer. É obrigatório a apresentação de documento oficial com foto e a entrevista valerá até 50 pontos, que serão somados à nota da prova de títulos para definir a classificação final do processo seletivo. A Prefeitura alerta que quem não comparecer na data e no horário marcado será eliminado do processo e não terá direito à remarcação da entrevista. Então, se você está concorrendo a uma vaga de cuidador em saúde mental pela Prefeitura de Campo Grande, fique atento ao edital e não perca o prazo. Mais detalhes, né, sobre as datas e horários que deverão comparecer no local estão no nosso portal Primeira Página. Volto com vocês.
3: Valeu, Mari. Obrigado, viu, pela sua participação. 7:25, férias de julho. Enquanto as crianças contam os dias de descanso e diversão, muitos pais contam as horas para dar conta do trabalho que não parou por conta da pausa da garotada na escola, não é verdade? Como equilibrar a vida profissional e a família agora? E ainda construir memórias afetivas que os filhos vão levar para a vida? É o tema da reportagem de Fernanda Piva.
5: As crianças estão em casa, o calendário escolar deu uma pausa, mas para muitos pais, a rotina profissional continua. Entre reuniões, horário de trabalho e tarefa do dia a dia, surge uma pergunta comum nas famílias: como estar presente durante as férias, mesmo quando não é possível parar de trabalhar? A psicopedagoga Ana Carolina Schedler explica que a construção de memórias afetivas não depende apenas da quantidade de tempo disponível.
6: Mesmo durante as férias escolares, muitos pais continuam trabalhando e acabam se perguntando como conciliar a rotina profissional com a presença na vida dos filhos. A boa notícia é que a psicologia mostra que não é a quantidade de tempo que faz a diferença, mas a qualidade dos momentos compartilhados.
5: Para os pais que precisam trabalhar durante as férias dos filhos, a organização da rotina pode ser uma aliada. Criar pequenos rituais diários, como tomar café juntos, fazer uma refeição em família, reservar alguns minutos para conversar ou planejar uma atividade especial, ajuda a fortalecer os vínculos. A psicóloga aponta que a presença de qualidade é mais importante do que a presença constante e que momentos simples podem se transformar em grandes lembranças para os filhos.
6: Pequenos gestos do dia a dia, como fazer uma refeição juntos, conversar sem distrações, brincar alguns minutos antes de dormir ou preparar uma receita em família, fortalecem os vínculos e criam memórias afetivas que as crianças levam para a vida toda. Também é importante estabelecer limites para o trabalho e para o uso do celular, reservando momentos em que a atenção esteja totalmente voltada para os filhos. Não é preciso planejar grandes passeios ou gastar dinheiro. O que mais marca a infância é a sensação de ser visto, ouvido e acolhido.
5: Outro desafio é evitar que o trabalho ocupe todo o espaço da rotina familiar. Mesmo quando o celular e as demandas profissionais fazem parte do dia a dia, estabelecer limites e definir momentos exclusivos para os filhos pode ajudar a equilibrar as responsabilidades. Pequenas experiências podem marcar a infância, como uma brincadeira antes de dormir, uma caminhada, uma receita feita juntos ou uma conversa sem pressa.
6: As férias podem sim ser um período de aproximação, mesmo para quem precisa manter a rotina de trabalho. O mais importante é que a criança perceba, nas atitudes do dia a dia, que continua sendo uma prioridade na vida da família.
5: Porque o tempo passa muito rápido e no futuro, muitas das lembranças mais importantes não serão sobre grandes eventos, mas sobre os momentos em que existiu presença, carinho e conexão.
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7: Nosso agendão começa falando de cinema. A Mostra de Cinema Grande Otelo segue com a sua programação e nesta sexta-feira vai rolar a exibição do filme SIC, Central de Inteligência Cearense, que compete na categoria de melhor filme de comédia. A mostra segue até o dia 31 de julho com exibições gratuitas na Estação Cultural Teatro do Mundo. E aproveitando as férias escolares, bora falar de programação para as crianças? Neste sábado, a Estação Teatro do Mundo também vai receber um show da trupe Batucando Histórias, que traz uma nova formação com entrada gratuita. E no mesmo dia, lá no Sesc Teatro Prosa, vai rolar a apresentação do espetáculo No Caminho da Roça, com a trupe Teatro de Brincar, também com entrada gratuita. Para fechar nosso agendão, sábado também tem intervenção cultural rolando na Esplanada Ferroviária. É o Festival Júlio das Pretas Vozes de Dandara, que reúne shows musicais, DJs, oficinas, feira criativa e diversas outras atrações. O evento acontece na rua Doutor Temístocles e tem entrada gratuita. Esses foram só alguns dos destaques do fim de semana. Para você ficar por dentro dos detalhes desses e muitos outros eventos, é só acessar o primeirapagina.com.br/ms e conferir o nosso agendão completo. Corre lá e até mais!
2: 7h29, tá na hora de mais uma pausa por aqui. Daqui a pouquinho a gente traz mais notícia pra você. E nós vamos destacar já no próximo bloco a torcida pra final da Copa. E se tem muitas mamães e papais animados com os nomes dos jogadores desse Mundial pra poder colocar nos filhos que estão nascendo durante a Copa do Mundo, hein? Até já!

0: compra, pode ganhar o quê, Marquinhos?
1: Só no quarto sorteio tem 170 mil reais. No giro da sorte, 20 prêmios de 1.000 reais. No primeiro sorteio, 10 mil. No segundo, 20 mil. No

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3: A gente está de volta por aqui, 7:31. Seguinte, se você tivesse um filho hoje, você batizaria a criança com o nome de um jogador de futebol, Bruna Mendes?
1: Eu não.
3: Não, né?
1: Não.
3: Celcinho?
4: Não.
3: Não, né?
4: Não.
3: Bom, tem gente que acha essa ideia absurda, né? Mas a história
1: nem
3: mostra...
1: Não, é absurdo, eu nem colocaria...
3: É.
1: Porque a escolha do nome dos meus filhos tem todo um processo meu, entendeu? Eu não
3: me
1: inspiraria
3: familiar.
1: Assim nessa situação de futebol, não. Mas tem gente que faz.
3: É, história...
1: Os apaixonados pelo futebol, então, nem se fale.
3: Pois é, porque a história mostra que no calor da Copa do Mundo, a emoção fala mais alto ali na hora da certidão de nascimento. E Alexa Schumacher foi às ruas saber a opinião do povo e contar a história de um sul-mato-grossense que carrega a marca do Tetra, tá? O Tetra lá de 94 no
1: que
3: nome.
1: Que seria hoje, né?
3: É,
1: há tantos
3: exatamente.
1: Anos, no dia 17 de julho nós ganhamos esse
3: 17
1: campeonato.
3: 17 de julho de 1994, o Brasil foi Tetra! É Tetra! E aí, por conta do Tetra, vamos ver a história.
5: Perguntei para a Sofia, a Yasmin e o Eduardo. Se vocês tivessem um filho hoje, colocaria o nome de algum craque da bola?
6: Colocaria de Neymar.
5: Neymar?
6: Uhum.
5: E você?
7: Eu não colocaria o nome de nenhum jogador.
8: Não.
9: Ah, não tem nenhum nome que eu gosto de jogador. Porque eu sou fã, tem vários jogadores. O nome não.
5: É... As opiniões dividem as calçadas, mas a história mostra que a emoção do torcedor fala mais alto na hora de registrar os bebês. Na Copa do Mundo de 2026, por exemplo, após a eliminação do Brasil para a Noruega, o Peru registrou um verdadeiro boom. Mais de 500 bebês foram batizados, como Holland, um fenômeno que o Brasil conhece muito bem. De acordo com o IBGE, existem mais de 50 mil brasileiros chamados Romário, e a grande explosão de registros aconteceu logo após o Tetra, em 1994. Em Campo Grande, o Romário da nossa história nasceu em 13 de julho de 1994, bem no dia que o baixinho original garantiu a vitória do Brasil contra a Holanda. Mas o nosso Romário guarda uma ironia divertida.
10: Sobre eu gostar de me chamar Romário, acho que eu gosto. Eu não gosto de futebol. Gosto de tênis de mesa, vôlei. Futebol, nunca me dei muito bem, sabe? Sempre foi ruinzão. Então, não consigo fazer nem 3 embaixadinhas direito.
5: A homenagem foi decidida pelo pai e pela avó, fanáticos por futebol. A coincidência na maternidade foi tão grande na época que quase virou notícia nacional.
10: E aí o pessoal, a família me contou, né? A minha mãe, a minha avó, assim, que quando eu nasci, parece que o pessoal da Globo ia me entrevistar. Eu nasci muito próximo ali do negócio do gol ali, da final. Então foi por conta desse gol aí que o Romário fez que aconteceu a homenagem, né, do nome.
5: Em 2026, o Romário de Campo Grande foi pai de uma menina. Mas dessa vez, a Copa não influenciou a escolha. O casal já tinha o nome da filha decidido muito antes do campeonato começar. Além dos Romários, o Brasil tem mais de 2.400 Neymares, sendo 34 deles aqui em Mato Grosso do Sul. Segundo dados da Associação Nacional dos Registradores de Pessoas Naturais do Estado, durante a Copa do Mundo desse ano, quase 700 bebês ganharam o nome de Hendrick no país. 12 deles nasceram aqui em Mato Grosso do Sul. Homenagens ao jogador de 19 anos que fazia parte da seleção brasileira de futebol e que disputava o Mundial. Seja por promessa, fanatismo ou pura inspiração do momento, os heróis dos gramados continuam escalados na certidão de nascimento de milhares de brasileiros. Alexia Schumacher para o Primeira Página.
1: A Academia Sul-Mato-Grossense de Letras premiou na noite de ontem vencedores da edição 2026 do concurso de contos voltado ao incentivo da produção literária em Mato Grosso do Sul. Cerimônia que reuniu autores premiados no auditório aqui em Campo Grande. O primeiro lugar ficou com o conto Joana Rezadeira, de Eva Vilma Souza Barbosa. Segundo lugar, conto O Roubo, de Daniel Demetrio da Silva Bento. Já a terceira colocação foi para Dona Bela, de João Francisco Santos da Silva. Os três autores são aqui de Campo Grande e nós estamos com um deles aqui no nosso estúdio ao vivo, que é o Daniel Demetrio da Silva, que escreveu O Roubo. Tudo bem, Daniel? Bom dia.
4: Bom dia, tudo bom? E vocês?
3: Oi, Daniel, bom dia.
1: Bom te receber. Bem-vindo. Por aqui.
4: Obrigado.
1: Como é que surgiu a ideia de você escrever esse conto chamado O Roubo? E eu já quero saber o que te inspirou nessa história.
4: Eu quis falar sobre a mudança do meio rural com a modernização. E eu me inspirei em histórias da minha avó, principalmente, que morou em Mato Grosso, né, no interior de Mato Grosso, no interior de Mato Grosso do Sul. E em aventuras que eu tive com os meus primos quando eu era criança, né? Também no interior de Mato Grosso e de Mato Grosso do Sul.
1: Mas a história conta o quê?
4: Então, a história, sem dar muito spoiler, né? A história é sobre um primo mais velho, que ele chama um primo mais novo da cidade, né? O primo mais velho mora no interior, e ele chama o primo mais novo da cidade para eles irem fazer uma aventura ali. E ao longo da história você vai descobrindo o que é essa aventura e esse primo mais velho vai contando histórias dos seus antepassados também, que moravam, né? Moravam nessa zona rural. E, enfim, é isso.
3: E como é que foi receber esse prêmio em um concurso promovido pela Academia Sul-Mato-Grossense de Letras?
4: Foi muito bom, muito gratificante. Eu acho que é muito importante a gente ter esse reconhecimento enquanto autores, né? Uma iniciativa como essa é muito, muito importante para a cultura do nosso estado, eu acredito.
1: A gente conhece o Daniel fora dos contos, viu? Ele trabalha com a gente aqui na TV Morena, é da área de programação.
4: Isso, sou da área de programação. Né?
1: Agora eu quero saber como é que a literatura faz parte da sua vida e como é que você concilia essas duas atividades. Porque eu te encontro todos os dias nos corredores, ao sair do refeitório, bom dia, boa tarde, boa noite, às vezes em eventos, às vezes em outras ações aqui da TV Morena, mas eu não imaginava que você escrevia, não.
4: Pois é, eu comecei a escrever desde criança, eu escrevo, né? Eu acho que todo escritor é um pouco assim, a gente escreve desde criança. E, bom, ao longo do tempo eu fui indo para outras áreas, né? Mas hoje na TV eu também, o que eu faço também envolve um pouco a escrita, né? Escrita de roteiros, principalmente, sabe?
1: Daniel, obrigada por você passar por aqui. Agora eu quero saber como é que a gente tem acesso ao seu conto? Como é que a gente vai ler ele por completo?
4: Olha, eu não sei ainda.
1: Pensa aí, porque eu fiquei curiosa. Você não quis dar o spoiler aqui, eu já quero
3: ele
1: ler.
3: Ele foi bem misterioso,
1: foi,
3: no spoiler
1: foi,
3: dele, né?
1: Foi.
3: Eu achei que ele ia trazer um pouco da história. Ele foi bem superficial pra gente ler o conto dele.
4: Sim, eu acredito que a academia deva fazer uma antologia. Eu ainda não sei ao certo.
1: Então quando isso acontecer, você avisa a gente por aqui?
4: Com certeza.
1: Então tá bom.
3: Obrigada, viu? Obrigado pela sua participação, Daniel.
1: Beijo pra você.
3: Valeu. Boa sorte aí nos próximos e bom trabalho.
4: Obrigado.
3: Bom, seguindo por aqui, 7 horas e 39 minutos, o governo dos Estados Unidos publicou uma nova regra que limita o tempo de permanência legal de estudantes e jornalistas estrangeiros no país. A medida anunciada pela gestão do presidente Donald Trump faz parte daquele endurecimento da política migratória e poderá entrar em vigor em setembro, caso não seja bloqueada pelo Congresso norte-americano. Pelas novas regras, estudantes internacionais poderão permanecer nos Estados Unidos até 4 anos, independentemente da duração do curso. Já os jornalistas, né, estrangeiros, terão vistos limitados a 240 dias, cerca de 8 meses, com possibilidade de solicitar prorrogação pelo mesmo período. Atualmente, os estudantes recebem vistos com validade equivalente ao período necessário para concluir o programa acadêmico. Com a mudança, a permanência vai ficar limitada a 4 anos, o que pode exigir aí novos pedidos de autorização para cursos mais longos, como doutorados e algumas pós-graduações. Segundo o Departamento de Segurança Interna, essa alteração busca impedir que estrangeiros prolonguem indefinidamente os estudos para permanecerem no país como estudantes eternos. Abre aspas para isso, tá? Para isso, estudantes eternos. O governo argumenta que o modelo atual em vigor desde o fim da década de 70 dificulta o controle migratório.
1: Eu quero trazer um assunto que a gente falou ontem aqui no Primeira Página e reforçar para vocês. Ontem nós mostramos aqui, contamos na verdade aqui, que a Câmara dos Deputados aprovou um projeto que permite indígenas usarem cocares, pinturas e outros elementos dos trajes tradicionais nas fotografias de documentos oficiais, desde que os adornos não impeçam a identificação do rosto. Essa proposta também beneficia integrantes de outras comunidades tradicionais e permite o uso de elementos culturais ou religiosos. O projeto segue agora para análise do Senado. Se também for aprovado pelos senadores e cumprir as etapas legais necessárias, a nova regra poderá passar a valer em todo o país. Será que a comunidade indígena aprova essa ideia? Vamos ouvir.
8: Sou Lísio Lili, sou presidente do Conselho Municipal dos Povos Indígenas aqui de Campo Grande. Eu apoio essa iniciativa. Isso é muito importante para o nosso povo, porque esses elementos culturais que a gente usa, elas fazem parte da nossa vida. Então, obviamente que eu sou solidário com essa ideia e eu quero que se aprove assim. Todos esses elementos culturais, tais como pintura, tais como cocar, tais como o uso das bandas, dos desenhos, elas fazem parte da identidade dos povos indígenas aqui do nosso estado. Então, logo eu sou solidário com essa ideia de se usar todos esses elementos culturais nos documentos, passaporte, identidades.
1: Muito legal, vamos seguir acompanhando, né? Se haverá essa aprovação, a gente volta a falar sobre isso por aqui.
3: Valeu, são 7 horas e 42 minutos nos estúdios da Morena FM. Fabiana Arruda.
11: Caio, tudo bem? Tudo bom dia para você, Bruna. Bom dia, ótima sexta-feira para o Celso também. E para os nossos ouvintes. A gente vai trazer um assunto, Caio, que vem repercutindo, e Bruna, sobre a formação médica. É algo que é fundamental para a sociedade, tantos valorosos médicos que trabalham em unidades de saúde, em hospitais, mas há um bom tempo existe um debate sobre como medir o nível da formação desses profissionais antes deles saírem daqueles 6 anos relacionados à medicina, não estamos nem falando da residência.

0: consequentemente, o atendimento à população. Isso porque o resultado do último Exame Nacional de Avaliação da Formação Médica, o ENAMED, divulgado pelo Ministério da Educação em janeiro, aponta que cerca de 30% dos cursos de medicina do país foram mal avaliados e tiveram notas 1 e 2 consideradas insatisfatórias pelo INEP e vão ser punidos com restrição no FIES e suspensão da abertura de novas vagas. A gente vai ouvir agora o que pensam o presidente do Sindicato dos Médicos de Mato Grosso do Sul, o Marcelo Santana Silveira, e o presidente do Conselho Federal de Medicina sobre esse processo. Em debate ainda, tá? Mas um processo que pode trazer essa avaliação para médicos.
1: Recentemente nós tivemos a realização da ENAMED, foi uma prova que faz a avaliação dos estudantes de medicina que estão se formando, e mais de 30% apresentaram a nota mínima. Isso traz uma preocupação muito grande com a formação médica da atualidade, e o Profimed vem justamente servir como um instrumento para fazer a avaliação dos futuros profissionais e verificar quais estão aptos para fazer o atendimento da nossa população com segurança.
2: O CFM atento a oferecer para a população brasileira uma medicina de qualidade, defende o exame de proficiência médica, que tem que ser feita a prova pelo Conselho Federal de Medicina, um exame este que com certeza irá ganhar, não só a população brasileira, como o sistema de saúde como total. Quero dizer que o CFM não vai abrir mão dessa prerrogativa de relevância e importância para a medicina brasileira. Uma vez que essa prova sendo elaborada, os egressos é feito pelo Conselho Federal de Medicina. E com isto, nós fazemos essa prova, teremos médicos avaliados e bem formados para atender a população brasileira. Não abriremos mão dessa prerrogativa.
0: Representantes de instituições importantes favoráveis, né, a este exame. Aqui no estado há 6 cursos de medicina, somam um pouco mais de 600 vagas para novos alunos por ano. A mais antiga delas é o UFMS em Campo Grande, com o primeiro vestibular que foi em 1968. A UFMS tem curso de medicina também lá em Três Lagoas. No último ano, a média alcançou 100% de proficiência no exame. Teve nota 5 no Exame Nacional de Desempenho de Estudantes, a nota máxima da avaliação. O curso lá aqui de Campo Grande aparece na 29ª posição do ranking do ENAMED, com 92,7% de proficiência, também com conceito 5. O curso da Universidade da Grande Dourados também teve esse conceito 5 no ENAMED, ou seja, muitas profissões vão evoluindo ao longo do tempo e a demanda da sociedade também. Então, neste momento, existe esse debate, está parado lá no Congresso, mas é algo que já vem repercutindo por conta dessa preocupação que os médicos que saiam da faculdade sejam cada vez mais prontos para atuarem no mercado, que é um mercado que, para além de uma carreira, é uma missão de salvar vidas. Bruna, Caio.
3: Com certeza.
4: Valeu, Fabiano.
3: Bom fim de semana.
0: Bom final de semana.
3: Até segunda. Vamos lá. Último intervalo no jeito, 7h46, o Primeira Página. Volta em instantes, até já. Música.

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4: Bom dia.
5: Bom dia. Bom dia, Bruna, Caio.
6: Oi,
5: bom dia, Celcinho.
6: Tudo
5: bom dia,
6: bem com você?
5: Ouvintes. Tudo bem, graças a Deus.
6: E essa ventania?
5: Pois é, Bruna. Ontem a gente já tava falando disso, né? Hoje ela continua. A Climatempo, na verdade, ela alerta que é o domingo que vem marcado pela ventania. Mas o Instituto Nacional de Meteorologia já nos deixa alertados a partir de hoje para ventos que podem vir com maior ou menor intensidade hoje e ao longo de todo o fim de semana. O alerta é laranja para ventos de 60 a 100 km por hora. Ventos muito fortes que vêm sem chuva mesmo.

0: Até porque os próximos dias vêm mais quentes e mais abafados, com mínimas nos 23, 24 graus, que foi o caso de hoje, né, dessa sexta-feira, mas para o sábado e para o domingo isso também vale, e as máximas ficam nos 30. Hoje o estado todo entra em um período de veranico, que vai até a próxima sexta-feira. São vários dias consecutivos de estiagem, tempo seco e com temperaturas acima da média climatológica para a época. Esse fenômeno é considerado típico da estação, o calor vai ser mais intenso e pode vir com 3 a 5 graus acima da média. Mas não é onda de calor, tá? A onda de calor é quando a temperatura máxima permanece pelo menos 5 graus acima da média por 5 dias seguidos. A gente ainda não tá falando disso, é só veranico mesmo. Yes.
1: Fim de semana?
0: Quente.
1: Quente.
0: Quente com vento.
1: E segunda-feira?
0: Segunda, sabe que eu não sei, Bruno?
1: Ah, então você chega na segunda pra contar pra gente, tá?
0: Tá bom, combinado.
2: Valeu, Amanda.
1: Valeu, gente.
2: Beijo, bom fim de semana pra você. São 7h49, e se o segredo da riqueza, gente, tivesse sido escrito há mais de 2.000 anos? Alguns conselhos atravessam o tempo porque continuam funcionando. Hoje, no Tá Lendo O Quê, o Michel Pena fala sobre o homem mais rico da Babilônia, de George Mason.
3: E aí, tá lendo o quê?
4: Imagine voltar no tempo. Até uma cidade cercada por muralhas, ruas movimentadas, mercados cheios de ouro e homens que acreditavam que a riqueza não era fruto da sorte, mas do conhecimento. Essa cidade é a antiga Babilônia, e é nela que George Clason ambienta um dos livros de finanças pessoais mais influentes de todos os tempos. Em vez de fórmulas complicadas, ele conta histórias, parábolas, conversas entre homens comuns que desejavam construir uma vida mais próspera.
5: Toda prosperidade começa com um bom hábito.
4: O protagonista é Arkady, um homem que começou sem riquezas, mas que aprendeu, pouco a pouco, que o dinheiro cresce quando recebe disciplina, paciência e boas decisões. Suas lições atravessam gerações porque são surpreendentemente simples. Guardar uma parte do que se ganha. Fazer o dinheiro trabalhar por você. Buscar conhecimento antes de investir. E evitar decisões movidas pela pressa. Ao longo da leitura, percebemos que o livro fala muito mais sobre comportamento do que sobre dinheiro. Porque antes de enriquecer a carteira, é preciso mudar a maneira de pensar.
5: Pequenas escolhas de hoje constroem a riqueza de amanhã.
4: Mesmo escrito há quase um século e inspirado em uma civilização de milhares de anos atrás, os ensinamentos continuam atuais. Em tempos de consumo imediato, compras por impulso e promessas de dinheiro fácil, o homem mais rico da Babilônia lembra que a verdadeira prosperidade não acontece da noite para o dia. Ela é construída todos os dias. O livro mostra que riqueza não significa apenas acumular bens. Significa conquistar tranquilidade, liberdade para escolher e segurança para enfrentar o futuro.
5: Quem aprende a cuidar do que possui, abre caminho para conquistar ainda mais.
4: Mais do que um clássico das finanças, o homem mais rico da Babilônia é um convite para desenvolver disciplina, paciência e responsabilidade. Virtudes que continuam valendo ouro em qualquer época da história. E aí, tá lendo o quê? Conta pra gente.
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7: Esporte.
1: A Copa do Mundo chega ao seu capítulo final com um duelo inédito pelo título. E pra quem vai a torcida do campograndense, hein? Argentina ou Espanha? Aqui eu sou Espanha, você, Caio?
2: Espanha.
1: Celcinho?
8: Neutro.
1: Neutro?
2: Ah, Celcinho, é mureteiro desde o início da Copa, Celcinho.
3: É que assim, nessa fase, eu só acompanho e me divirto.
1: É verdade, assim, né? Eu quero ver a Espanha campeã dessa vez. Será que por aqui tem a famosa birra e rivalidade contra os argentinos? Ou somos todos hermanos? A Alexia foi saber.
7: De um lado, a Argentina, atual campeã mundial que busca conquistar mais um troféu na era Lionel Messi. Do outro, a Espanha, que tenta conquistar sua segunda taça com uma nova geração de talentos. Decisão histórica que começa às 3 da tarde, no horário de Mato Grosso do Sul. Nas ruas da capital, o clima da final já tomou conta. Afinal, o sul mato-grossense vai de Los Hermanos ou prefere a fúria espanhola? O auxiliar de produção, Luiz Felipe, acredita que o conjunto espanhol vai falar mais alto.
8: Vai dar Espanha. A Espanha tá com um time bem, tem um técnico bom.
9: Mas a Argentina também já viu que ela é dura na queda. No último segundo, ela vira.
8: É, tem um Messi lá, né, pra resolver tudo. O cara é diferente, ele consegue levar a Argentina ao topo às vezes, né? Mas tomara que dessa vez ele não consiga, né? 2-0, Espanha.
7: O torcedor Pedro Thiago concorda com Luiz Felipe, mas confessa que o seu voto é motivado pela clássica rivalidade sul-americana.
10: Tô torcendo pra Espanha. Por conta da rivalidade com a Argentina, né? 2-0 pra Espanha.
7: A Mari também escolheu apoiar a seleção europeia, mas de olho no espetáculo em campo.
11: Espanha.
12: Por que torcendo pra Espanha?
11: Porque joga bem.
12: Arrisca um placar?
11: Arrisco. 2-1.
7: Por outro lado, o sentimento de irmandade latina também fala alto em solo campograndense. O aposentado Rui Gomes deixa qualquer rivalidade de lado na hora de torcer.
13: Nossos irmãos, como dizem aí.
12: Mesmo com toda essa treta?
13: É gente boa, gente. Espanhol é mais sanguinário. Vou ficar com a Argentina, que a Espanha tá muito bem entrosada, mas ela precisa perder, porque a Argentina precisa ser campeã outra vez. Eu acredito que vai ser 2-1.
7: Quem também se rendeu à dedicação dos nossos vizinhos de continente foi a dona Neide.
14: Espanha ou Argentina?
15: Argentina.
14: Por quê?
15: Ah, é porque eles estão com garra, eu acho que eles merecem ganhar.
14: Vai ser difícil, creio que 2-1.
7: O advogado Cineide Oliveira analisa que o caminho ficou livre para os atuais campeões do mundo.
16: A única chance de tirar a Argentina seria a França. Não deu, então eu acho que vai ser difícil.
14: É a Argentina que vai se aproximar da gente?
16: Certeza. Eu arrisco 2-0 para a Argentina.
7: E na correria do ponto de ônibus, no fim do expediente, o apontador José Carlos resumiu seu palpite de forma direta.
17: 1-0 Argentina. Sou latino-americano.
7: Dividida entre o futebol bonito da Espanha e a paixão latina da Argentina, Campo Grande já escolheu seus lados para este domingo histórico. Uma decisão com direito a show no intervalo, no estilo Super Bowl, com Shakira, Madonna e BTS. Alexia Schumacher, para o Primeira Página.
1: De toda forma, vai ser um show em campo,
2: não, vai
1: viu?
2: Ser jogão, vai
1: Messi
2: ser jogão.
1: E Yamal. E ainda tem esses caminhos aí até a final da Copa, 19 anos depois do batismo.
2: Essa a gente... história é maravilhosa, Bruna.
1: Quem tá de olho já viu aquela foto do Messi numa campanha publicitária dando banho num bebê numa banheirinha.
2: É.
1: Aquele bebê era Lamine Yamal, gente. E eu tô vendo essa matéria aqui, tem várias fotos do Yamal com 12 anos ao lado do Messi. O Messi não mudou nada e o Yamal era uma criança. Então assim, agora eles se enfrentam em campo. Ele com quase 40 anos, o Yamal acabou de fazer 19, então dois prodígios, né, de gerações diferentes em campo. Os jogos, rapidinho para passar para vocês, dia 19 de julho, às 3 da tarde, horário de Mato Grosso do Sul, nós temos Espanha e Argentina na final, então, por aqui pela transmissão da TV Globo.
2: Rapidinho para passar também, hoje tem Série B do Sul-Mato-Grossense, tá bom? Você que tá acompanhando o futebol estadual, atenção, porque tem Taverópolis e Sete de Dourados às 19h30 nas Moreninhas, aqui em Campo Grande. Seguindo a tabela, tem União ABC e Misto, este jogo é amanhã, sabadão, às 3 da tarde. Também jogam pela Série B Campo Grande e Comercial, sábado às 19h, tá? Lá mesmo na Moreninhas, termina um jogo, já vai outro, tá? Às 3h e às 19h. Você que vai pra lá, faz uma caravana e fica acompanhando o futebol o sábado todo praticamente. E aí, pra fechar a tabela, São Gabriel e Aquidauanense também nas Moreninhas. Só que daí na segunda-feira, tá bom? Às 19h30 pelo horário aqui de Mato Grosso do Sul. E ó, voltou o Campeonato Brasileiro, tá, gente? Você que tava com saudade, 2-1 pro Botafogo ontem. O Botafogo fez o gol da vitória no apagar das luzes à la Argentina ontem, 2-1. É, e também o Vasco, hein? E o Vascão, hein? O Celcinho, sei que é flamenguista, você deve estar amando, né? Você deve estar amando. O Vasco perdeu.
1: O Vasco sendo Vasco, gente.
2: O Vasco, o sendo
1: que
2: o Vasco.
1: Que o Guilherme que não nos ouça nesse momento, senão ele vai brigar com a gente, viu?
2: É, ô chefe, tá tudo certo, tá bom? Ó, o Vasco perdeu pro Vitória 1-0, jogo no Barradão, e o Vasco permanece, então, na zona de rebaixamento do Campeonato Brasileiro. Os jogos seguem. Hoje, por exemplo, tem Fluminense e Red Bull Bragantino, também tem Mirassol e Grêmio. Aí na terça-feira da semana que vem a rodada continua com Atlético Mineiro e Bahia. Tem também na quarta, às 19h30, Coritiba e Palmeiras. São Paulo e Atlético Paranaense, esse jogo inclusive transmitido aqui pela Morena, tá bom? Inter e Cruzeiro, Chapecoense e Flamengo, e pra fechar a tabela, Corinthians e Remo.
1: Aí eu vou dizer a mesma coisa que eu falei pro Vasco. Será que o Corinthians vai ser Corinthians ou ele vai aparecer diferente?
2: Eu acho que o Corinthians
1: nessa
2: vai.
1: Volta do campeonato. Ué, tudo pode acontecer. O Corinthians surpreende a gente a todo momento. É doído ser corintiano.
2: Vou torcer,
1: viu?
2: Pra perder. Nada contra.
1: 7h59. Mas antes de você viver tudo isso que o Caio falou, dos jogos que ainda estão por vir, você vai viver uma seleção musical maravilhosa agora pra essa sexta-feira com o Celso Costa, que já tá prontinho, tá colado na gente por aqui, tá? Eu desejo a você um ótimo fim de semana e reforço o nosso convite pro nosso encontro de segunda-feira, 6h30 da manhã, tá? Um beijo pra todos vocês.
2: Estaremos aqui te esperando, tá? Um excelente final de semana. Até mais.
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1: Bom dia, boa sexta-feira. Excelente, maravilhosa, incrível sexta pra você. A partir de agora, até as 10 da manhã, tem...
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1: É, e o sol tá forte, 25 graus nesse momento, umidade em 65%. Previsão de máxima de 31 graus para hoje, tempo quente, seco, Tina Turner.

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Esse foi o Alceu Valença, ao seu dispor, né, Alceu? Labelle de Ju, um dos clássicos da música brasileira, tocado em todos os barzinhos, serestas e tal. Beatles, Get Back, também ouvimos In Excess e Tina Turner, The Best, a música preferida do nosso Ayrton Senna. Abrindo a edição de sexta-feira, viajando conosco.

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0: Trânsito é pauta para Vivian Krajewski. Bom dia, Vivian.
2: Oi, Celso. Bom dia para você, meu amigo. Uma ótima sexta-feira aos nossos ouvintes. Olha, acabou de acontecer um acidente na Zarã, bem no cruzamento com a Avenida Três Barras. O trânsito lá tá intenso. Olha só, uma pessoa acabou de dar uma derrapada aqui, gente. Que absurdo. Só porque o sinal abriu, o motorista pega, acelera de uma vez, Celso. É cada coisa que a gente enfrenta no trânsito, viu? Vou te falar. Mas é o seguinte, esse acidente que aconteceu na Avenida Três Barras com a Zarã tá impactando uma grande extensão do trânsito, principalmente da Avenida Três Barras. Agora, outro ponto com acidente é a José Nogueira Vieira. Ali aconteceu esse acidente bem perto do quase da rua final ali com a Avenida Três Barras. Então, muita atenção para você que tá nessa rota. Aqui no centro, na Joaquim Murtinho, com a Barão do Rio Branco, não, com a José Antônio, tá? É Joaquim Murtinho com José Antônio, o semáforo não tá funcionando. Então, para hoje, é paciência mesmo. Sextou, Celso Costa. Volto com você, meu amigo.
0: Valeu, Vivian. Obrigado. Cuidado aí, viu?
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Eu confesso que essa tá no meu top 5 de músicas preferidas, a minha seleção preferida de músicas pra vida toda. A letra dessa música é qualquer coisa próxima ao incrível, né? Renato Russo, mais uma vez o nome dessa canção que eu acho maravilhosa. Ela tem essa vibe de otimismo, fala grandes verdades, né? Que muitas vezes a gente desacredita em nós mesmos, ficamos pensando que não temos a capacidade de realizar algumas coisas, e nós temos sim a capacidade, basta a determinação e o esforço, a determinação para que você tenha a iniciativa também de se esforçar e fazer que as coisas aconteçam. Acredite em você, é importante. Essa é a mensagem que essa música traz pra gente, essa canção genial do Renato Russo. Ouvimos também por aqui o Damian David, ouvimos Annie Lennox com um pouco de suavidade nessa manhã de sexta-feira. E daqui a pouquinho tem um destaque de hoje, que é outra canção daquelas que realmente emocionam, que vão ser o nosso destaque da programação musical de sexta-feira da sua favorita.

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2: Essa música nasceu como lado B de um álbum do Smokey Robinson, lá nos anos 70. O guitarrista que trabalhava com ele na banda que ele participava, The Miracles, foi quem compôs essa música. Mas ele compôs a melodia e mandou pro Smokey Robinson, que ficou muito tempo com ela na fita cassete, rodando no carro, e não conseguia acertar assim a letra certa, com os vocais corretos, para que ela ficasse perfeita. Enfim, mas ele conseguiu. A gravadora achou que essa música seria uma boa música pro lado B do disco, para complementar o disco que eles estavam fazendo do Smokey Robinson, mas na verdade é um dos maiores sucessos desse grande artista. Inclusive, ela ficou muito conhecida também na voz da atriz Gwyneth Paltrow, que fez com o Huey Lewis um cover dela no filme que foi lançado lá no ano 2000. Tô falando de Cruising, um dos maiores sucessos do Smokey Robinson lá de 1979, que é o destaque de hoje da nossa programação musical, para você aliviar uma sensação.

0: Morena FM, Paralamas do Sucesso, com a baiana Pitty, Tendo a Lua. A Pitty faz participação em cada banda bacana, né? Tem muita coisa boa que ela participa também. Muito boa artista também. Lady A com Jessica Kiss, Smokey Robinson de 79, Cruising também você ouviu na nossa programação. 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
4: Olá, ouvinte da Rádio Easy. Seja bem-vindo ao Música e Vinho de hoje. A nossa taça de conhecimento será sobre a uva tinta Grenache. Uma uva importante no mundo do vinho, pois está presente em grandes vinhos como, por exemplo, o famoso Châteauneuf du Pape. E faz parte do famoso blend francês, conhecido por GSM, sigla para a combinação de uvas Grenache, Syrah e Mourvèdre. Na Espanha,

é a segunda tinta mais cultivada, sendo superada apenas pela Tempranillo. Esta versátil uva produz tintos de alta qualidade e também rosados excepcionais. As bagas desta uva são de pele fina e têm maturação ideal quando sujeita ao calor. Os vinhos são de diversas propostas, expressando na íntegra o terroir envolvente. Os vinhos podem ser jovens e rápidos, sem muita complexidade, como também podem ter longevidade e complexidade, como por exemplo os vinhos do Priorá, na Espanha, onde o solo rochoso, rico em xisto, faz a videira levar o fruto muita estrutura. Quando cultivada em locais quentes, os vinhos tendem a ter alto volume alcoólico, e na Austrália pode ser usada para vinho fortificado, o mesmo estilo dos vinhos do Porto. Seja em um rosado fresco, frutado e elegante, em um tinto leve e até mesmo encorpado, ou, por que não, um vinho do famoso corte complexo que a Grenache cumpre bem todos os seus papéis. Um brinde a esta uva sensacional. Um brinde a você, ouvinte do Música e Vinho. Deixe sua sugestão de tema para o programa lá no meu Instagram, @jonas.sommelier. E agora curte o som de Pink, Try.

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Lindo Halls, Lady Love, aqui no nosso Classe Executivo. Ouvimos também a Barbra Streisand com Woman Love, sugestão do Jason, grande Jason, figuraça. Um abraço a você, meu amigo. O Jason e pra Bruna também. Lizzy Stansfield e Diana Ross com Marvin Gaye, grandes e grandes artistas conosco nessa manhã, que viajam no nosso voo aqui de Classe Executiva, que é um voo muito elegante, né, cá entre nós.

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0: Morena FM Neo, So Sick. Na classe executiva ouvimos também a Marina Lima e Imagine Dragons com Eliza Birds. Só música boa, de qualidade pra você nessa manhã incrível. 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
0: Hora da informação com Vivian Krajewski. Bom dia mais uma vez, Vivian.
3: Oi, Celso. Bom dia para você mais uma vez e para todos. Quem precisa de serviços do Detran de Mato Grosso do Sul deve ficar atento. Desde a madrugada de quarta-feira, alguns sistemas estão indisponíveis após o reforço de medidas de segurança na área de tecnologia da informação. Segundo o Detran, não houve vazamento nem comprometimento dos dados dos cidadãos. No momento, seguem com restrições serviços como emplacamento, transferência de veículos e licenciamento com débitos de IPVA devido a uma falha na integração com a Secretaria de Estado de Fazenda. O Detran informou que os prazos serão prorrogados e que trabalha para restabelecer os sistemas o mais rápido possível. Já já tem mais Morena News.
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8: Olá, fã, tudo bem? Você conhece Antonio Morales Jr.? Ele nasceu nas Filipinas em 10 de setembro de 1943 e aos 15 anos mudou-se com a família para a Espanha. Ele ficou conhecido a partir de 1974, quando gravou esta canção. Você sabia que Excuse Me é a versão em inglês de Perdona-me, escrita pelo próprio Junior e o produtor musical inglês Simon Napier Bell? A canção Excuse Me fez muito sucesso aqui no Brasil, talvez embalada pela onda dos sucessos de artistas como Morris Albert, Christian, Dave McLean e outros brasileiros que estavam estourando nas rádios com canções em inglês. E agora eu te convido a voltar à adolescência, ao tempo da escola, dos colegas, dos bailes e do amor não correspondido, do primor do romantismo da década de 70 com Excuse Me, Junior, no sucesso que você não esquece.

Entre 1974 e 1976, Júnior teve grande destaque nas paradas de sucesso do Brasil e, apesar de nunca mais ter conseguido repetir o grande êxito da balada Excuse Me, até os dias de hoje, este grande sucesso do cantor ainda é bastante executado pelas rádios, o que confirma a beleza e a genialidade de uma das mais belas canções românticas que um artista já mostrou para o mundo. Eu sou Paulo Vaz e assim encerramos mais uma edição do Sucesso Que Você Não Esquece. Até a próxima. Bye, bye.

0: The Barge com a linda música All This Love. E agora vamos com a bela mensagem do Pense Nisso.
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teoria prática do compartilhar. Você já sentiu dificuldade em compartilhar seu conhecimento com as pessoas? Talvez uma das coisas mais frustrantes que podemos experimentar é ter o conhecimento, a vontade de passar para alguém e não ter ninguém que se interesse. Pensando a respeito, lembramos de um velho amigo que nos contou algo insólito, impressionante. Desde muito jovem, e antes mesmo de se graduar em física, ele desenvolvia pesquisas em iniciação científica e se interessava por questões ligadas aos fundamentos da física e à lógica matemática. Fez pós-graduação no Instituto de Filosofia e Ciências Humanas, entrando no campo da teoria da prova. Seu projeto era provar uma proposição da Escola Escandinava de Teoria da Prova, denominado Teorema de Normalização Simples para a Lógica Clássica de Primeira Ordem Completa. Em sua tese de doutorado, defendida na mesma instituição, assumiu o problema proposto por Per Martin Lof, que consiste em definir um conceito de pior sequência de redução para as derivações. Esse trabalho lhe valeu o Prêmio Santista Juventude. Mas você deve estar se questionando: o que vem a ser tudo isso? Eu não entendi absolutamente nada. Foi justamente isso que nos impressionou na história desse amigo. Profundo estudioso e conhecedor da teoria da prova, resolveu deixar tudo isso de lado. E sabe por quê? Bem, porque ele sentia muita dificuldade em dividir seus conhecimentos com alguém, pois poucas pessoas conheciam essa área. Deixei de lado essa matéria porque conhecia somente umas 5 pessoas com quem podia falar sobre o assunto, e algumas delas viviam fora do Brasil. Sinto necessidade de compartilhar minhas ideias, concluiu o matemático. O ser humano tem necessidade de dividir seus sentimentos com alguém. Por mais feliz que seja, se não houver ninguém para compartilhar, a felicidade não faz sentido. De que vale uma grande conquista sem alguém que nos abrace e nos diga: parabéns, você venceu? De que adianta sentir uma grande alegria se não tiver alguém para compartilhar? Não faz sentido sorrir se não houver alguém para rir conosco. Quando vemos um filme e algo nos chama a atenção, logo queremos falar sobre isso, contar para alguém, mesmo que esse alguém seja um desconhecido. Enfim, a felicidade e a infelicidade são estados da alma para serem compartilhados. Foi por essa razão que o jovem matemático resolveu deixar de lado aquela área da lógica e tratar de assuntos que pudesse compartilhar, trocar ideias, discutir. É verdade que existem áreas do conhecimento humano com as quais raros missionários assumem o compromisso de estudar e descobrir meios de torná-las úteis à humanidade. Mas mesmo esses ilustres missionários não deixam de sentir, vez ou outra, a necessidade de compartilhar suas descobertas. Na falta de quem os ouça, é bem provável que a depressão lhes faça companhia. Ainda assim, decidem-se pelo isolamento, por amor à causa que assumiram perante suas próprias consciências e pelo bem de seus semelhantes. Sem alguém para compartilhar, não haveria como dividir os medos, os anseios, os sonhos, as alegrias. Pensemos nisso e agradeçamos se tivermos com quem compartilhar nossas experiências. Descobramos a arte de compartilhar e perceberemos que a vida nos mostrará um colorido todo especial.

0: Chegamos assim ao final de mais um Pense Nisso. 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
1: E a música da vida de hoje é com Bee Gees, How Can You Mend a Broken Heart?

0: Linda música, que música da vida, com Bee Gees, How Can You Mend a Broken Heart. Assim a gente fecha mais esta semana do nosso Viva Easy, a sua vida mais fácil, a sua vida mais saudável. Siga por aqui, agora no ar, na hora do almoço.
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0: Entrando no ar mais uma edição então do nosso Na Hora do Almoço, é o seu melhor acompanhamento. Vamos juntos curtir as melhores músicas no momento aí de pausa do seu dia.
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0: Abrindo com Jackson 5, I'll Be There.

0: George Michael, é um clássico, Careless Whisper, aqui na nossa programação. Vamos de informação do nosso trânsito. Voltamos a falar com Vivian Krajewski neste horário de almoço, falando aí pra gente como é que estão as ruas de Campo Grande.
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0: Oi, Vivian, bom começo de tarde para você.
2: Oi, Vera, um ótimo início de tarde para você também, para todos. Nesse momento, no centro, tem trânsito intenso ali na Dom Aquino, no cruzamento com a Rui Barbosa. Na 15 de novembro, também tem alto fluxo entre a Pedro Celestino até a Avenida Calógeras. Outro trecho que está, assim, nesse momento com um fluxo mais intenso, um pouco mais carregado, é a Rua Paraíba, principalmente entre as avenidas Mato Grosso com a Avenida Afonso Pena. Vera, volto com você.
0: Ok, Vivian, muito obrigada.
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America com I Need You. Antes você ouviu aqui no nosso Na Hora do Almoço, Cat Stevens com Father and Son. 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

Caetano Veloso, Lua e Estrela, na hora do almoço, no ar, até as 14h. Participe com a gente também pelo nosso WhatsApp. Aliás, já desejando um ótimo início de tarde para o José, para a Laura, que está aqui com a gente, 999410107.

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Joana e Roupa Nova com Um Sonho a Dois. Antes, Blue Magic Side Show. O Na Hora do Almoço segue aí no ar até 14h. Participe então com a gente, as melhores músicas te fazendo companhia agora no seu começo de tarde, para você que já almoçou.

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1: Quando eu ganhar mais dinheiro, quando eu tiver mais tempo, quando os filhos crescerem, quando eu me aposentar. Olha, muita gente vive esperando o momento ideal para começar a viver. O problema é que a vida vai acontecendo enquanto a gente vai fazendo esses planos. Claro que é importante pensar no futuro, mas existe uma diferença entre planejamento e adiamento. Algumas pessoas passam tanto tempo preparando a próxima fase que esquecem de aproveitar a atual. E o curioso é que quando alcançam aquilo que desejavam, descobrem uma nova condição para serem felizes. É um novo quando, uma nova meta, é um novo objetivo. A felicidade vira sempre um destino distante, nunca um lugar presente. Talvez a pergunta não seja apenas o que você está construindo para amanhã. Talvez seja o que existe de bom na sua vida hoje que você está deixando de perceber. Porque a vida não acontece apenas na chegada, ela acontece durante o caminho todo. E isso é alto desempenho.
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0: Roy Orbison aqui na nossa programação. She's a Mystery to Me. Vamos agora à informação. Voltamos com mais uma edição do Morena News e falamos com Vivian Krajewski.
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0: Oi, Vivian, boa tarde para você novamente.
2: Oi, Vera, boa tarde mais uma vez para você e para todos. A Anvisa determinou o recolhimento de duas remessas da água mineral Mamba Water em latas de 350 mililitros. A medida vale para os lotes de 13 e 14, fabricados nos dias 3 e 4 de abril deste ano, com validade até abril de 2027. Segundo a agência, foi identificada contaminação pela bactéria Pseudomonas durante testes de rotina realizados pela própria fabricante. A orientação é que consumidores verifiquem o lote do produto e não utilizem essas unidades. Até o momento, não há registro de pessoas afetadas. 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

Bryan Adams, Please Forgive Me. 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

encerrando o nosso Na Hora do Almoço. Vamos de Elton John, I Guess That's Why They Call It The Blues. Aproveite a sua sexta-feira, se preparando aí para o final de semana, sempre acompanhado das melhores músicas. E já já tem Júlia Ruda, consequência de classe. Tchau, tchau.

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2: Senhoras e senhores, muito boa tarde. E aí, como é que tá a sua sexta-feira, 17 de julho de 2026? Que maravilha estar em sua companhia nesta sexta-feira. Início de final de semana, quais são as suas expectativas? Quais são as perspectivas? Desejo que você tenha um início de final de semana especial, de muita saúde, muita paz. Que você possa curtir cada momento desta sexta-feira. Claro, juntos aqui em 107.1 até às 5h30 da tarde, o nosso Sequência já está no ar. Bora começar o Sequência de hoje. Steve Winwood com While You See a Chance.

E você sente Jorge Versilo, Mona Lisa. Pois é, num passeio lá pelo Museu do Louvre, ele ficou tão inspirado que fez essa linda canção. Dust in the Wind com Kansas e Steve Winwood foi a primeira atração do Sequência desta sexta-feira, 17 de julho. 999-410-107 é o canal de comunicação para você mandar a sua mensagem no nosso WhatsApp. Você que está aqui em Campo Grande, outra cidade, estado ou país, vamos juntos celebrar o melhor nesta sexta-feira.

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Essa foi pra relembrar o nosso programa de todo sábado, das 7 às 8 da noite, tem Layout 80, essa música. Anos 80 tava começando, né? 1980, o ABBA lança Super Trooper. Heartlight com Neil Diamond e Christopher Cross com Francis Ruffell. Linda canção também aqui no nosso Sequência de Classe. Como é que tá sua sexta-feira, tudo bem? Já nos preparativos aí pra este final de semana? Vamos juntos celebrar uma tarde gostosa com muita interação, informação e boa música.

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classe desta sexta-feira. Ouvimos ainda neste bloco Laís Labonita com a Madonna e Lionel Richie, a primeira. Já já voltamos para fechar mais uma hora da nossa programação e a primeira hora do Sequência de hoje.

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0: A melhor música para relembrar momentos, pessoas, lugares, aquela fase marcante conectada com a melhor música. Fechamos a primeira hora do Sequência de Classe desta sexta-feira. Duran Duran com A Matter of Feeling. Ouvimos ainda Gal Costa e Roupa Nova, Chuva de Prata e Sabrina Carpenter. Já já voltamos para começar mais uma hora e a última do Sequência de hoje. FM, 3 horas e 1 minuto.
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Tears for Fears, Head Over Heels. Ouvimos ainda neste bloco U2, Walk On e Dire Straits com So Far Away. Foi atração por aqui. 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Já já tem mais sucessos no Sequência de Classe.

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Lily Allen com Smile. Fechamos mais um bloco do Sequência de Classe. Ouvimos também Beatles com All You Need Is Love. Michael Jackson e Paralamas do Sucesso foram atrações neste bloco. Já já tem informações, tem mais uma edição do Morena News.

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0: É hora de atualizar as informações com a nossa repórter Alexia Schumacher. Oi, Alexia, boa tarde.
2: Oi, boa sexta-feira para você e a todos. A partir de hoje, as propagandas de apostas online passam a exibir alertas obrigatórios sobre os riscos do jogo. Os anúncios deverão informar que as apostas podem causar dependência, levar à perda de dinheiro e não devem ser tratadas como investimento. As novas regras também proíbem propagandas que prometam lucro fácil, incentivem apostas excessivas ou sejam direcionadas a crianças e adolescentes. Além disso, empresas sem autorização para operar no Brasil não poderão fazer qualquer tipo de publicidade. A medida faz parte das novas regras do governo federal para aumentar a proteção dos consumidores e reduzir os riscos associados às apostas online. Já já tem mais Morena News.
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Johnny Hates Jazz, Shattered Dreams, para fechar o penúltimo bloco do Sequência de hoje. Feels Like I'm Falling in Love, Coldplay e também Simon & Garfunkel passou por aqui. 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Já já o Paulo Vaz conta uma história bem legal de um sucesso que você não esquece.

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2: Olá, fã, tudo bem com você? Está no ar mais uma edição do Sucesso que Você Não Esquece. Starry, starry night. E nesta edição, vamos falar sobre a nostálgica Vincent, de Don McLean, de 1971, que está no álbum American Pie. Nas paradas de sucesso, Vincent obteve ainda mais sucesso que American Pie, chegando a 12º lugar nos Estados Unidos e ao 1º lugar no Reino Unido. Mas de onde veio a inspiração para a música Vincent, Starry, Starry Night? Starry Night, Noite Estrelada, de 1889, uma das mais belas pinturas de Van Gogh e uma das mais icônicas da arte ocidental, é o motivo central da homenagem feita pelo cantor ao artista. A pintura retrata a vida da janela de um quarto do hospício de Saint-Rémy-de-Provence, pouco antes do nascer do sol, com a adição de um vilarejo idealizado pelo artista. McLean escreveu a letra da canção Vincent em 1970, depois de ler um livro sobre a vida do artista.
3: No outono de 1970, eu estava sentado na varanda, certa manhã, lendo uma biografia de Van Gogh. E de repente soube que tinha que escrever uma música argumentando que ele não era maluco. Ele teve uma doença e seu irmão Theo também. Isso faz com que seja diferente, na minha opinião, para a variedade de Jardim de Louco, porque ele foi rejeitado por uma mulher. Então, eu me sentei com uma cópia de Starry Night e escrevi as letras em um saco de papel.
2: Vamos ouvir, no sucesso que você não esquece, Vincent, com Don McLean. Starry...

0: Eu sou Paulo Vaz. Até a próxima edição do Sucesso que Você Não Esquece. Bye, bye.
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0: nossa sequência desta sexta-feira, os saudosos Renato Russo e Cássia Eller com Vento no Litoral. Ouvimos também no sucesso que você não esquece, Don McLean, Vincent. E volta amanhã, o nosso sequência edição especial de sábado, começa às 2 e vai até às 6 da tarde. Agora, agora acabou.
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0: Fechar a semana com um cafezinho especial, com uma playlist musical deliciosa e, claro, a melhor companhia não tem preço, né? Vamos juntos? Está no ar A Hora do Café.
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0: I Need You com Peter Frampton, a primeira da Hora do Café de hoje.

programação da Hora do Café começa muito bem, né? Nosso primeiro bloco com Seal, Kiss from a Rose. Ouvimos também Norah Jones com More Than This e Peter Frampton foi o nosso primeiro sucesso da Hora do Café. Que bom estarmos juntos. 999410107. Fique à vontade para mandar o seu boa tarde, fazer a sua sugestão musical. Diz aí, o que você faz nesta sexta-feira?

0: M4 e 16.
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0: A nossa música do dia, o nosso destaque, foi lançada em 1979. Cruising é um dos maiores sucessos da carreira solo de Smokey Robinson. A música, um soul lento e envolvente, foi composta pelo próprio Smokey com o seu guitarrista Marvin Tarplin e se tornou um marco. A canção alcançou o quarto lugar na parada Billboard Hot 100 dos Estados Unidos e o primeiro lugar no Cashbox Top 100. O nosso destaque, nossa música do dia, Smokey Robinson com Cruising.

0: sucesso atemporal do Billy Paul, lançado em 1972. É, lá no início dos anos 70, Me and Mrs. Jones. Ouvimos também neste bloco da Hora do Café, Titãs, Epitáfio, True Colors com Phil Collins e Smokin' Robinson foi o nosso destaque, a nossa música do dia. Fique ligado, já já tem mais uma edição do Morena News. 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
0: É hora de atualizar as informações. De volta, Alexia Schumacher. Oi, Alexia.
2: Oi, oi a todos. Quem utiliza o transporte coletivo em Campo Grande deve ficar atento. A partir desta sexta-feira, algumas linhas de ônibus passam a operar com horários diferenciados por causa das férias escolares. Segundo a AGETRAN, os ajustes atingem principalmente as linhas escolares e universitárias e os horários de menor movimento. Nesses casos, o tempo de espera pode aumentar, em média, até 5 minutos. A maior parte da rede permanece sem mudanças e os horários de pico foram mantidos. A programação especial segue até 31 de julho. A partir de 1º de agosto, os horários normais serão retomados. Volto já com o trânsito. E às 5h30, tem mais conteúdos no Happy Hour. Até já!
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pelas palavras, Val, curtindo a nossa programação. Ela que é fã da Morena FM, diz que houve músicas que estavam esquecidas há muito tempo. Sucesso não tem prazo de validade. A gente toca sucesso, músicas atemporais, músicas conectadas com boas memórias, boas lembranças. É aquela nostalgia gostosa que faz bem, né? O Marcelo está dirigindo pelas cidades do Brasil, sempre conectado via app. Quem curte também a nossa programação é a Lu, lá no interior de São Paulo. O José Pedro curte a programação e sempre ligado na Morena FM participando. Já já voltamos para o último bloco da hora 4 da programação da Hora do Café desta sexta-feira.

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Paula Toller, meu amor se mudou pra lua. Fechamos mais uma hora da nossa programação e da hora do café. Já já, às 5h30, tem Happy Hour. O Edgar Scaff comanda o nosso finalzinho de tarde, início de noite, com a sua comunicação marcante e brilhante. Sexta-feira, dia de Happy Hour, dia de muitas músicas legais aí no seu finalzinho de tarde. Ouvimos ainda, para fechar mais uma hora da nossa programação aqui na Hora do Café, também Sade com Your Love is King e The Isley Brothers, Harvest for the World. Já já voltamos e, abrindo o próximo bloco, tem OMC.

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o que você fazia lá nos anos 80, porque essa é de 1983. Lulu Santos, Um Certo Alguém. Amanhã tem Layout 80, das 7 às 8 da noite. Uma hora de só sucessos dos anos 80. Ouvimos ainda Lisa Stansfield com All Around the World e OMC. Também foi atração por aqui. Penúltimo bloco do nosso Hora do Café desta sexta-feira. Já já tem informações do trânsito.

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0: Direto das ruas de Campo Grande, a nossa repórter Alexia Schumacher atualiza as informações. Boa tarde, Alexia. Oi, Alexia, boa tarde. Oi, Alexia.
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again. Cherish. Hoje é sexta-feira, 17 de julho de 2026. Muitíssimo obrigado por sua audiência e interação. Desde as 14h no sequência e agora também na hora do café. Desejo a você um finalzinho de tarde esplendoroso, uma noite muito especial. Edgar Scaff já está por aqui e comanda o Happy Hour a partir de agora. A gente se encontra amanhã, a partir das 8 da manhã até o meio-dia, numa super manhã de sábado, aqui na Morena FM. Ótimo início de final de semana. Vou deixar a última de hoje. Zizi Posse, o amor vem para cada um. Tchau, tchau. Bom início de final de semana.

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1: Muito bem, estamos chegando nesta sexta-feira, final de semana tá aí. Hoje, 17 de julho de 2026, depois do Jura Ruda, seguimos aí até as 7:30 da noite. O Happy Hour vai começar agora para fechar a semana também, né? É, hoje você também ajuda a gente na playlist, mandando sua solicitação musical pelo nosso WhatsApp 99941-0107. Vamos lá, olha como a Legião Urbana se inseriu no DNA cultural brasileiro. Daqui a pouquinho a gente comenta. Neste sábado tem plantão de vacinação em Campo Grande. A cantora Lana Del Rey anuncia 2 álbuns para este ano ainda, após 3 anos sem disco inédito. Milton Nascimento é internado para tratar pneumonia. Estado de saúde é estável. Ainda tem notícias do esporte, trânsito, indicadores econômicos e tem você aí do outro lado. Aqui eu quero agradecer demais pela grande audiência. Vamos de rap a partir de agora.
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0: sucesso lá no final dos anos 90, também no anos 2000, né? Cidade Negra, Sombra da Maldade. Agora 15 minutos para as 6 horas. Olha, quem quer ingressar no ensino superior com o apoio do governo federal deve ficar atento aos prazos do FIES e também do ProUni. As inscrições para o Fundo de Financiamento Estudantil, FIES, terminam hoje e devem ser feitas pela internet no portal Acesso Único do Ministério da Educação em Mato Grosso do Sul. Bom, aqui são 958 vagas em instituições particulares. O programa é voltado a quem fez o Enem desde 2010. Alcançou média mínima de 450 pontos e, lógico, não zerou a redação. E tem renda familiar de até 3 salários mínimos por pessoa. Já metade das vagas é destinada ao FIES Social, que pode financiar até 100% da mensalidade para estudantes inscritos no CadÚnico. Já o ProUni divulgou o resultado da primeira chamada. Os candidatos pré-selecionados têm até 24 de julho para comprovar as informações da inscrição junto à instituição de ensino. Quem não foi chamado ainda poderá, inclusive, participar da segunda chamada no dia 5 de agosto ou da lista de espera também, ok? É isso aí, o nosso Happy Hour está praticamente começando, daqui a pouquinho tem mais.
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0: Esse é o Rio News and the News 1984, aquela viagem ao tempo, né? Esse mundo mágico da música que a Morena FM todos os dias leva até você, 24 horas por dia, a melhor programação musical aqui na Rádio Easy de Campo Grande, na original de Campo Grande. Vamos saber a previsão do tempo para o final de semana? Olha, Mato Grosso do Sul deve enfrentar um período de veranico nesses próximos dias aí. Isso significa o quê? Tempo seco, muito sol e temperaturas acima do normal para esta época do ano. Afinal, estamos no inverno, né? Bom, também não há previsão de chuva e a umidade do ar deve ficar baixa durante o período da tarde. Aqui em Campo Grande, o sábado será de sol no começo ao fim, né? Do começo ao fim. Amanhã começa com 23 graus, à tarde a temperatura bate os 30 graus. No interior do estado, o dia também será de tempo firme. As menores temperaturas ficam entre 15 e 17 graus em cidades como Cacilândia, Costa Rica e Chapadão do Sul. Já o calor mais intenso será em Porto Murtinho, com máxima de 34 graus. Olha, Corumbá e Ladário, os termômetros devem marcar 33 graus. Outro alerta é para os ventos fortes no Pantanal, no oeste e também no sul do estado. As rajadas podem chegar a 70 km por hora. Na região central, os ventos variam entre 40 e 50 km por hora. Além disso, o ar seco exige atenção redobrada, né? Com hidratação, né? Cuidar aí da saúde. A gente já volta.
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das baladas aí do final dos anos 80 com Information Society, What's On Your Mind, agora 6 horas e 17 minutos. Bom início de noite pra você. Olha, uma boa notícia para os fãs de Milton Nascimento, cantor Milton Nascimento. A equipe do artista informou que o cantor de 83 anos está estável e apresenta boa evolução após ser internado para tratar uma pneumonia. A expectativa é que Bituca, que é o apelido dele, né, receba alta nos próximos dias e continue o tratamento em casa. O comunicado explica que a internação faz parte dos cuidados necessários com o atual estado de saúde do músico. Afastado dos palcos desde a turnê de despedida, Milton Nascimento segue com um dos maiores ícones, né? Segue como um dos maiores ícones da nossa música popular brasileira.

0: né? Falco, cantor em alemão aí, Der Kommissar. É a música que fez um grande sucesso lá no início dos anos 80. Olha, Kelly Clarkson está de volta com música nova. A cantora lançou nesta sexta-feira o single I'd Be Lean, é isso. O primeiro trabalho inédito dela desde 2026. A faixa mistura pop com rock e, segundo a própria Kelly Clarkson, tem inspiração no som de Prince. É, do Prince. A letra fala sobre a frustração de conversar com alguém que escuta apenas o que quer ouvir, mas faz isso com muita ironia e bom humor. Bom, e depois da volta de Kelly Clarkson com a música inédita, agora é Lana Del Rey, que movimenta o mundo pop. A cantora revelou que está finalizando não apenas um, mas dois álbuns. O principal se chama Stove e, segundo ela, é um trabalho clássico e muito fiel à ideia original. Já Spider nasceu durante o mesmo processo e traz uma visão mais pessoal sobre os desafios e as mudanças vividas nos últimos anos. Lana Del Rey disse que precisa de cerca de um mês para concluir os projetos e enviá-los para prensagem em vinil. É, vai ser disco de vinil. Ainda não há data oficial para o lançamento. São duas cantoras de grande sucesso, principalmente para você que é fã, vem coisa nova por aí. A gente segue agora com mais informações. Vamos para a informação do trânsito agora, né? Vamos nessa.
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0: E vamos falar com Alexia Schumacher. Boa noite, Alexia.
2: Olá, Edgar. Boa noite para você. Boa noite a todos. Vamos terminando a sexta-feira com um trânsito bem agitado, como acontece todos os dias aqui na capital. Na Ernesto Geisel, nós temos agora um trecho bem complicado ali, próximo à Orla e à Orla Ferroviária e Orla Morena. Então tem trânsito ali meio travado. Outro ponto que tem trânsito travado é na Rua dos Vendas, que chegando ali no encontro com a Rodolfo José Pinho, torna-se Luiz Dodero. É que ali naquele encontro de rotatória, a rotatória foi tirada. E assim como a rotatória, um pouquinho mais para trás, da Chaad Scaff, que fica também no cruzamento com a Rodolfo José Pinho. Então, precisa de muita atenção, muito tráfego por lá, trânsito parado nos dois sentidos da via, paciência que vão chegar, tá bom? Outro ponto que merece a atenção é na Fábio Zaran. Ali quase já no encontro com a Costa e Silva houve um acidente e está provocando lentidão no trânsito. Vou ficando por aqui e a gente se fala na segunda. Um ótimo fim de semana para todo mundo. E até lá.
0: Até lá. Obrigado, Alexia, pelas informações. Só dando a conclusão aí também do que a Alexia falou há pouco ali da Rua dos Vendas com, né, a Rodolfo José Pinho, tiraram ali a rotatória e vão implantar semáforos ali, né? Porque ali era muito constantemente, né? Principalmente ali na Rua dos Vendas, ficava um congestionamento incrível. Então é isso. São algumas mudanças aí, né, no trânsito de Campo Grande, a Dodero, né, Salvador Dodero, se não me engano é esse o nome, que é a sequência ali que vem aqui para Zaran, agora é mão única, tá, é mão única, ela não desce, quem pega Zaran, quer entrar ali na rua Salvador Dodero, não pode mais descer para quem vai para Rodolfo José Pinho, porque agora é contramão, tá? Então é só isso, somente dando esse toque aí. Nós seguimos com o intervalo comercial, daqui a pouquinho tem drops do Isto é Rock and Roll.
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0: Olha só, reforçando aí, obrigado ao Fábio, nosso fã que mandou a mensagem aqui. Não é Salvador Dodero, é Luiz Dodero o nome da rua. Obrigado, Fábio, valeu. Agora tem aí mais um Drops do Easter Rock and Roll.
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0: Neto daqui. Boa, né? Muito bem. Música que tocou bastante há um tem tanto tempo assim. Olha, essa é pra quem gosta de fazer uma fezinha, um joguinho, né? Caixa Econômica Federal mudou o calendário dos sorteios das loterias realizados aos sábados. A partir desse final de semana, Mega Sena, Loto Fácil, Quina, Time Mania, Dia de Sorte, Mais Milionário e Loteria Federal passam a ter os sorteios aos domingos, às 11 da manhã. As apostas continuam podendo ser feitas até às 22 horas de sábado. Segundo a Caixa Econômica Federal, apenas o dia e o horário dos sorteios mudam. As regras, os valores das apostas e as chances de ganhar permanecem exatamente as mesmas. Então agora é aos domingos, não mais aos sábados, os sorteios aí. Seguimos com indicadores econômicos.
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0: Olha, o mercado financeiro opera em clima de forte tensão. Investidores avaliam o impacto das novas tarifas de 25% impostas pelos Estados Unidos ao Brasil, além de uma taxa extra de 12,5% projetada por falhas na fiscalização do trabalho forçado. Por aqui, as atenções também se voltam para os novos dados de atividade econômica do IBCBR, enquanto os Estados Unidos divulgam o resultado da sua produção industrial. No exterior, a geopolítica dita o ritmo. O Irã atacou bases americanas em retaliação aos bombardeios no Estreito de Hormuz. O temor de desabastecimento disparou os preços do petróleo, levando o barril do tipo Brent a fechar em forte alta de quase 5%, cotado 88,10 dólares. Vamos às cotações. O dólar fechou em alta nesta sexta-feira com valorização de 0,25%, cotado a R$ 5,11. O Ibovespa alternou entre ganhos e perdas ao longo do dia, mas encerrou a sessão em queda de 0,06% aos 173.714 pontos. O euro subiu também 0,27% e hoje foi cotado a R$ 5,84 para venda.
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0: Atriz e cantora Olivia Newton-John, Magic. Legal demais, né? Agora 6 horas e 46 minutos. Ela que fez par, né? Com o John Travolta lá. Filme Grease, principalmente. Olha, quem ainda não colocou a caderneta de vacinação em dia, terá uma boa oportunidade neste sábado, amanhã, né? Aqui em Campo Grande. A Secretaria Municipal de Saúde promove um plantão de vacinação nas unidades de saúde Los Angeles e Tiradentes, das 7:30 da manhã às 4:45 da tarde. A ação é um reforço importante nesse período de inverno, quando as mudanças bruscas de temperatura favorecem o aumento de doenças respiratórias e outras infecções. Manter a vacinação em dia é uma das formas mais eficazes de prevenir complicações e proteger toda a família. Então, estarão, melhor dizendo, disponíveis todas as vacinas do calendário de rotina, com exceção das que seguem nos calendários específicos. Para receber a dose, é necessário apresentar um documento com foto, CPF ou cartão SUS e, se possível, a caderneta de vacinação.
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2: Tudo bem? Nessa semana nós falamos muito sobre cervejas maturadas em barris, cervejas de guarda, falamos sobre os processos, citamos aqui alguns estilos e hoje nós vamos dar dicas de harmonização e de como você inserir essas cervejas, esses estilos de cerveja dentro de uma degustação. Se você vai fazer uma degustação, é sempre importante ressaltar que essas cervejas são extremamente alcoólicas. Então elas partem normalmente de 8,5%, podendo chegar até 14%. Então é importante que você sempre coloque elas ao final da degustação, seja a última cerveja a ser degustada, até pela sua intensidade e complexidade de sabor. Se você está fazendo um jantar e quer inserir ela dentro deste contexto, deixe para que essas cervejas sejam a parte de harmonização com as sobremesas. Vou citar aqui dois estilos que são clássicos em termos de harmonização e caem muito bem em qualquer jantar. Imperial Stouts são cervejas que têm aquela intensidade de sabor, a nota de café, de chocolate e baunilha e combinam muito bem com todos os tipos de sobremesas à base de chocolate. Trufas de chocolate, tortas, bombons, enfim, todo aquilo que tem como base chocolate cai muito bem com uma Imperial Stout. Se você preferir uma Barley Wine, que é o chamado vinho de cevada, ela tem mais notas frutadas, mais ésteres e algumas notas inclusive vinificadas. Elas combinam muito bem com sobremesas à base de frutas, banana flambada, sorvetes de creme. E aí, gostou da nossa dica de hoje? Eu agradeço a sua audiência e nós vamos ficando por aqui. Você já sabe, cerveja é para descontrair com moderação e responsabilidade.
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0: várias bandas regravaram em vários estilos, inclusive em reggae, igual essa versão do Big Mountain, Let's Stay Together. Agora 4 minutos para as 7 horas. Sabe aquela banda que parece que já nasce no DNA de todo brasileiro? Pois é, tô falando da banda Legião Urbana. E se tem um disco que transformou os caras de promessa em gigantes, foi o álbum 2, lançado em 1986. Depois da estreia, o Renato Russo veio com aquela neura, né, de síndrome do segundo disco. Sabe como é, né? O medo de repente flopar aí. Mas a ambição deles era outra. Enquanto todo mundo no rock nacional apostava em guitarras pesadas, Legião Urbana foi na contramão e meteu violão no estúdio. O resultado, uma sequência absurda de hinos que você com certeza já ouviu em alguma roda, né, de violão. Tempo Perdido, Eduardo e Mônica, Daniel na Cova dos Leões. Bom, é um disco maduro, cheio de subtextos, mas que ao mesmo tempo é super acessível de tocar. Em um ano cheio de clássicos do rock, o 2, que é o nome desse disco, de 1986, conseguiu ser atemporal. E é por isso que até hoje, né, quem tá aprendendo a tocar violão aí começa por ali, um verdadeiro clássico, né? Um disco que foi um dos discos, se não o mais vendido do Legião Urbana, da Legião Urbana. Vamos conferir o clássico do ouvinte?
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1: Isso aí, agora 7:02. 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

0: Essa banda chama Heart, a música These Dreams, uma música que foi muito tocada, foi um grande sucesso. E você ouve aqui no Happy Hour. Olha, um terremoto de magnitude 7.3 na escala Richter atingiu a costa do sul do México nesta sexta-feira. O epicentro ficou no mar próximo à fronteira com a Guatemala, mas o tremor foi sentido inclusive em El Salvador. O sistema de alerta de tsunami dos Estados Unidos emitiu um aviso para o México e a Guatemala e monitora a possibilidade de ondas menores em outros países da América Latina. Até o momento, as autoridades não registraram mortes nem danos graves. Mesmo assim, o governo mexicano orientou a população a evitar as praias nas próximas horas como medida de prevenção.
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aí em Campo Grande, no Araruna Fest, no aniversário da Morena FM, estaremos fazendo junto no dia 29 de agosto, lá no Bosque Expo, hein? 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Vamos falar bastante ainda a respeito, vamos ter prêmios também, enfim, depois a gente comenta um pouco mais a respeito para você que é nosso fã aqui da Morena FM. Gente, Val Barbosa tá chegando, vem aí o Clássicos da Morena, ele fica com você até a meia-noite, e eu, Edgar Scaff, me despeço hoje e da semana também. Na segunda, se Deus quiser, estaremos de volta a partir das 17h30 para mais uma edição, né, do nosso Happy Hour Músicas e Informações. Fique bem, tudo de bom, e fique com essa música maravilhosa de Daryl Hall and John Oates, Promise Are Enough, né, fechando o nosso Happy Hour. Grande abraço, até segunda, hein? Tchau.

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2: Boa noite pra você ligado aqui em 107.1, noite de sexta-feira, sextou, que maravilha. Hoje, 17 de julho, e a partir de agora tem Clássicos da Morena FM. Depois do Happy Hour especial de sexta-feira com Edgar Scaff aqui na Morena FM, eu quero convidar você pra gente seguir juntos, tem muita música boa, o clima.

A gente começa com um grande clássico, né? Da grande diva Tina Turner. Música de 1987, essa é uma das minhas preferidas. Essa música é incrível, tem uma letra incrível também. Paradise is Here é a primeira do Clássicos desta sexta-feira. Aumentem o seu volume.

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